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3: 9:22.

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2: 9:42.
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1: 10 e 7.
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5: Ah, gostei!

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2: Dez e 43.

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7: Onze e 2.

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2: Um dia numa rua da estrada eu vi um velhinho sentado na calçada com uma cuia de esmola e uma viola na mão. O povo parou para ouvir. Ele agradeceu as moedas e cantou essa música, que contava uma história que era mais ou menos assim.

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2: 11:44.

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2: Meia-noite e 1.

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2: 2 e 7.

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0: Três e sete.
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4: 4 e 12.

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3: 5 e 17.

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2: Seis e vinte.
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3: Desde os primeiros anos escolares, a prática do esporte é uma maneira de fazer com que a criança crie personalidade, construa conexões sociais. 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
0: Seis e trinta e nove.

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2: Seis e 59.
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5: Agora eu tô fazendo barbaridade. Comprei uma picape F-75. Tá bem bonitinho.

Eu vou falar sobre um cunhudo que tá me causando pavor. Dentro da sua cabeça botaram um computador, meio em forma de robô, não sei se é bicho ou se é gente, tá ligado na internet. Eita, cunhudo inteligente.

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2: Sete e 18.

Porque agora vamos apresentar dicas e truques para a sua cozinha. Se a comida ficou salgada, não se preocupe. Pingue algumas gotas de limão e deixe fervendo um pouco mais. Ou acrescente uma colherinha de açúcar e outra de vinagre. Daqui a pouquinho tem muito mais. Fique com a gente.

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2: Sete e 58.

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1: 8 e 18.
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0: Essa você precisa anotar, porque agora vamos apresentar dicas e truques para a sua cozinha. Para retirar chiclete grudado em tecidos, coloque sobre ele uma folha de papel e passe o ferro bem quente. Assim, o chiclete desgrudará com facilidade. Daqui a pouquinho, tem muito mais. Fique com a gente.
1: 8:41.
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3: Você sabia que seu cachorro precisa de exercícios físicos para se manter saudável e feliz? 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
4: Oito e cinquenta e três.

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6: 9 e 2.

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Alô, você sintonizado, ligado comigo, bom dia. Estamos entrando no ar a partir de agora, juntamente com você por aqui também, né? Grande abraço a você, 9h05, comigo David Bortoloso na sua comunicação, hoje nesta manhã gostosa aqui de nossa grande, bela, maravilhosa cidade. Falamos ao vivo nossos estúdios aqui da Rádio Comunitária na UFM 106.3 FM, uma rádio sempre a serviço da nossa grande, bela, maravilhosa cidade. Bom dia pra você! A você que está em casa hoje também, só de boa, muito obrigado pelo prazer da sua audiência aí também, né? Valeu, meu povo amigo, valeu, meu povo amigo. A você que está sempre ligadinho e sintonizados também com a gente, bom dia, tá? 9h05 da manhã. Esse é o programa Raízes do Sul. Estamos aqui sintonizados juntamente com você, desejando que você tenha hoje um grande feriadão, né? Hoje é feriado aqui em Francisco Beltrão, feriado municipal. Esse feriadão municipal aí, a gente com certeza, juntamente com você, só temos a agradecer o prazer da sua audiência por aí. 9h06, 9h06 da manhã, vamos agradecendo a cada um de vocês pelo prazer da sua mega audiência por aqui. Valendo também sua indicação, 3523-9304, 98822-3529. Estamos no ar juntamente com você, eu daqui, você daí, levando sempre o melhor da música gostosa e boa de ouvir. E é só você ficar sintonizado, plugado e ligado comigo por aqui. Eu sou David Bortoloso, vai ligando pra gente, vai mandando sua mensagem, 98822-3529. Estamos aqui presentes juntamente com você. Anotou aí? 98822-3529. Comigo, David Bortoloso, na sua comunicação, assim ó. Eu amo de Mando Gaúcha, primeirinha do nosso horário. Estampa, tocando pra você assim.

0: vocês.
1: Bom demais ter você com a gente, 9h14. 9h14, grande abraço a você que está sempre ligadinho e sintonizado com a gente por aí também, meu grande amigo Jacir Calescura, em nossa sintonia por lá. Desde cedito uma barbaridade com a gente por lá, mateando, coisa boa. Se tu diz, tá dizido, né? Tá certo. Grande abraço, Jacir. E também todo o pessoal sintonizado com a gente. O Vitor também. Vitor Calescura também, nossa sintonia por lá. Mandando seu bom dia, bom dia. É. Grande abraço, essa indiada velha medonha que nos acompanha. Um cedito também por aí, né? Bom demais. Valeu. Grande abraço a todos que estão sempre em nossa sintonia por aí também. Só temos a agradecer a cada um de vocês aí também, né? Valeu, meu povo amigo. 9h15 da manhã, 9h15. 9h15 da manhã. Vamos agradecendo a cada um de vocês, a você que está sintonizado, ligado com a gente. Só temos a agradecer com certeza a você também. Bom dia. Fique com a gente por aqui, né? Gente, hoje no Caldeirão aqui em Francisco Beltrão tem uma grande dose dupla pra você hoje no Caldeirão em Beltrão, hein? É isso mesmo, hein? Hoje banda Movimentos pra você e também Tô De Novo. Duas mega bandas pra você fazer aquela festa maravilhosa hoje no Caldeirão aqui em Francisco Beltrão. Mulheres não pagam. A noite toda pra você hoje no Caldeirão em Beltrão, banda Movimentos. E Tô De Novo pra você hoje no Caldeirão aqui em Francisco Beltrão. Meu grande amigo Elias convidando, né? Passando a agenda pra você que também na próxima sexta-feira, dia 21, no Chalé, às 23 horas, Léo Soares e banda. 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Isso mesmo, hein? Mega banda pra você, Musical Passarela pra você, banda Passarela pra você, no Chalé, próxima sexta-feira. Tudo isso e muito mais, claro, né? Com a gente por aí, meu grande amigo Elias, passando a agenda pra você por aí. 9h16, 9h16 da manhã, bom dia, seja você também muito bem-vindo em nossa programação por aqui. Eu sou David Bordoloso na sua comunicação, levando pra você o melhor da música com campeira, música fandangueira com a gente por aqui.
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8: 9:24.

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4: Vem com a gente, vem comigo por aqui. Legal demais, 9:24 da manhã, 9:24, bom dia pra você que está sempre sintonizado, ligado com a gente, dia maravilhoso hoje, nesse momento, Beltrão, 18 graus centígrados, 18 graus nesse momento aqui, Beltrão. Muito obrigado a todos vocês que estão em nossa sintonia por aí também, valeu meu povo amigo, bom dia, a você sintonizado, ligado com a gente, então melhor ainda, né? 18 graus, tempo nublado, com algumas nuvens, sol timidamente vai aparecendo, mas nublado, hein? É. E hoje a previsão é pra isso mesmo, tempo meio nublado hoje, com bastante, né? Bastante nuvens no céu, mas não temos previsões de chuva hoje, né? É, segundo o site aqui, né? Nesse momento, 19 graus centígrados nesse momento, às 9:25 da manhã. 19 graus em Beltrão. Feriadão municipal hoje, você curtindo em casa também, maravilha! Bom demais, né? Ter você com a gente, ter você comigo por aqui também, grande abraço. Só temos a agradecer a cada um de vocês também pelo prazer da sua audiência. Eu, David Bortoloso, na sua comunicação, levando para você o melhor da música gostosa e boa de ouvir, que é a nossa verdadeira música gaúcha. Garotos do Fandango, eles que vão estar no baile da Mariquinha. E esse grande sucesso para você. Chamamento desse jeito assim.

Bom demais ter você com a gente, você comigo por aqui também. Grande abraço! Estamos no ar juntamente com você. Eu sou David Bortoloso, na sua comunicação, levando para você o melhor da música, informação e muito mais. Estamos aqui com o mate pronto. Mateando uma barbaridade mais solito que João de Barro Viúvo. Estamos aqui presentes. 9h41, 19 graus a temperatura. 9h41, hein? 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Bom demais é ter você com a gente, 9h43 da manhã. Eu sou David Bortoloso, na sua comunicação, com grande privilégio em estar aqui comunicando juntamente com você nesta manhã gostosa aqui de nossa grande, bela, maravilhosa cidade. Vem com a gente, vem comigo, bom dia para você!

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2: 9:46.
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0: Bom demais ter você com a gente, você comigo por aqui também. Grande abraço, tá indo os grandes sucessos dos Garotos de Ouro, tocando pra você. Surungaço. Na voz eterna de Evonir Machado, os irmãos Garotinho, os irmãos Machado. Ai, coisa boa, né? Só saudade, né, gente? Música boa, com certeza, dá saudade. 9h49 da manhã, 9 horas mais 49 minutos. Você acabou de conferir com a gente por aí. Os Garotos de Ouro, Surungaço. Bom demais ter você com a gente, você comigo. Bom dia! Alô, você sintonizado, plugado comigo por aqui. O melhor da música campeira, o melhor da música gaúcha de verdade. Você encontra com a gente por aqui. Aquela música fandangueira é com a gente por aqui também. Valendo sua indicação, valendo sua ligação também pra mim. 3523-9304 988-22-3529. Anotou aí? 988-22-3529. Estamos no ar juntamente com você por aqui. Bom dia!
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0: você acabou de conferir com a gente por aí também um dos grandes clássicos da música campeira, da música gaúcha. Os Quatro Galtérios, Quero Uma Vaneira, tocando pra você assim, ô coisa boa, que pancada, né, gente? 9:56, bom dia, vem com a gente, vem comigo, abração pra você, sintonizado, ligado com a gente por aí, né? Só temos a agradecer a cada um de vocês, manhã gostosa aqui de nossa grande bela cidade, 19 graus a temperatura aqui em Beltrão, bom dia! Valendo sua indicação, valendo sua ligação também pra mim, 988-22-3529, anotou aí? Vamos lá! Valendo sua indicação, hein? Ajude a gente a fazer a nossa programação de hoje. Somente música gaúcha de verdade, tá? Até às 11 da manhã comigo, David Bortoloso. Depois a gente só muda o disco. Vamos para o gênero sertanejo pra você até o meio-dia.
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0: 9:57 da manhã, 9:57. Bom dia, vem com a gente, vem comigo. Bom dia pra você, você conectado, ligado comigo por aqui então. Melhor ainda, seja você também muito bem-vindo em nossa programação por aqui. Grande abraço.
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0: 10 e 2.
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2: 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Bom demais! Você com a gente, você comigo, melhor ainda, grande abraço, né? Ou coisa boa, 3523-9304-98822-3529, estamos no ar juntamente com você.

0: É hoje no Caldeirão, hoje tem eles, banda Movimentos, hoje no Caldeirão e Tô de Novo também, né? 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Convide seus amigos e venha se divertir com a gente por aqui. Vem pra festa, vem pro Chalé, vem pro Caldeirão você também. Hoje no Caldeirão, Movimentos e Tô de Novo. Legal demais é ter você com a gente, você comigo por aqui, 10h04 da manhã. Manhã gostosa aqui de nossa grande, bela, maravilhosa cidade. Alô, Francisco Beltrão, bom dia!
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0: É isso mesmo, vem com a gente, vem comigo, estamos aqui presentes.

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2: 10:22.

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1: Bom demais ter você com a gente. 10h23 da manhã, 10 horas e 23 minutos. Muito, muito bom dia, né? Todos vocês sintonizados com a gente. Aparecendo um alerta lá amarelo pra gente por aqui. Alerta de tempestade hoje, né? Anteriormente, sol entre nuvens. Agora, parece um alerta amarelo pra gente aqui, né? E alerta de tempestades aí no período da tarde. Ontem já pegou uma cidade aqui no Paraná, né, gente? É uma cidade que, infelizmente, teve vários danos aí na cidade de Santa Maria do Oeste, na região de Laranjeiras, Candói, né? Essa cidade aí hoje já vai receber também alguns donativos aí também da Defesa Civil, infelizmente, né? O tempo está severo, né? Está pegando aí alguns municípios e, gente, isso aqui não são notícias boas aí também do que vem pela frente ainda o mês de setembro, né? Então, muita atenção, muito cuidado, porque pode pegar alguma coisa, hein? Então, ontem pegou um certo granizo, né? Forte granizo ontem na cidade de Santa Maria do Oeste, né? Santa Maria do Oeste, pelo que foi registrado pra gente por aqui, aí na região entre Laranjeiras, Candói, ali, né? Essa cidade fica, pra quem não conhece, não sabe. E ontem essa cidade foi atingida aí por forte granizo, né? Ontem, e já está sendo mobilizado aí a Defesa Civil para a reconstrução de algo lá também, né? Alguns donativos também já estão sendo enviados aí também para essa cidade. Infelizmente, né? A notícia que vem pra gente e agora também aparece mais um alerta de tempestades também aí para hoje, né? 19 graus nesse momento, a temperatura, sol entre nuvens. E assim a gente vai. 10h25 da manhã, sou David Bortoloso na sua comunicação. Bom dia para você. Muito obrigado pelo prazer da sua sintonia. A você que está em casa hoje também. Muito obrigado a você fazendo parte também dessa grande história. Estamos no ar juntamente com você. Eu sou David Bortoloso, com privilégio enorme estar aqui comunicando juntamente com você. 10 horas e 25 minutos. Bom dia para você e eles que vão estar no baile da Mariguinha. Nada mais, nada menos que eles, os monarcas.

Bom dia pra você! Você sintonizado, ligado com a gente, agora são 10 horas e 32 minutos, 10 e 32 da manhã, hein? Olha só, gente, que a gente estava comentando antes, né? Pedras de granizo do tamanho de bolas e tênis atingem o Paraná, hein? E deixam um quintal parecendo coberto de neve. Temporais também provocam vários estragos, hein? Olha só, que tristeza, né, gente? Tem vários vídeos aí também circulando hoje na internet. Diversas cidades do Paraná registraram temporais com quedas de granizo entre a tarde e a noite dessa sexta-feira ontem, né? E a madrugada deste sábado. As tempestades mais fortes foram registradas em Campos Gerais, da região centro do Paraná. Em reserva que fica a cerca de 100 quilômetros de Ponta Grossa, as pedras de gelo chegaram no tamanho de uma bola de tênis. Os quintais ficaram parecendo cobertos de neve devido ao volume de granizo e moradores também registraram esse fenômeno. Olha só o tamanho, né? Gente, tá ali, se você quiser verificar, tá também no site do GE, no G1 também, né? Segundo a Defesa Civil, pelo menos 600 pessoas tiveram as casas danificadas pelo temporal em reserva. O órgão estadual também registrou ocorrências de estragos causados por granizo em cidades como Marquinho, Timbagi, Prudentópolis, Santa Maria do Oeste, Guarapuava, Catanduvas, Cambé, Morretes, Campo do Tenente, Paulo Fontim e Araucária, e entre outras. Em Santa Maria do Oeste, cidade que possui cerca de 9,8 mil habitantes, a prefeitura afirma que pelo menos 3 mil casas foram danificadas. A prefeitura precisou abrir dois locais de abrigo público para receber os moradores que ficaram desalojados. A cidade de Marquinhos, o granizo prejudicou no mínimo 378 famílias. Em Timbagi foram pelo menos 37 casas. Em Curitiba, o destaque foi os fortes ventos e chuvas. Ruas ficaram alagadas em bairros como Portão, por exemplo. Olha só, gente, que estrago que aconteceu ontem, então, aqui próximo, né? Na região aí de Catanduvas, Cambé, Morretes, Marquinhos, Prudentópolis, né? Essa região ali foram muito atingidas e, olha, Santa Maria do Oeste, né, a prefeitura já teve que colocar em abrigos

por exemplo, ginásios de esportes, uma boa parte da população. A cidade está com 9,8 mil habitantes, 3 mil casas foram atingidas, então aproximadamente 50% praticamente da população está em ginásio de esportes na cidade de Santa Maria do Oeste pelo granizo em excesso que foi ontem. Infelizmente, né, gente? Que tristeza a gente anunciar isso. E as temperaturas aí também, né, nada agrada, porque em pleno agosto, a temperatura que a gente está nesse momento, né, operando na casinha de 20 graus e chovendo ontem, esse clima, né, esse choque térmico aí, com certeza é o que provoca esse granizo aí, né? E já aparecendo um alerta laranja também pra gente por aqui, né? Infelizmente. 10h35 da manhã, 10 horas mais 35 minutos. Bom dia para você que está sempre sintonizado, plugado com a gente. Eu sou David Bortoloso na sua comunicação por aqui. Grande abraço, muito obrigado pelo prazer da sua sintonia por aqui também, hein? 10h35 da manhã, valendo sua indicação, valendo sua ligação, 988-25. Opa, 988-22-3529. Estamos no ar juntamente com você por aqui.

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5: 10:45.

0: Bom demais ter você com a gente, você comigo por aqui, grande abraço, 3523-1052 da manhã, 10 horas mais 52 minutos, bom dia! Eu sou David Bortoloso, na sua comunicação, levando para você o melhor da música, informação e muito mais, é claro, é só você ficar sintonizado com a gente!
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Isso é só na base do pandeiro aí. No pandeirinho, na palma da mão assim, ó.

Tá na base do pandeiro, vamos cantar com o Minuan. Eu vou dançar. Tá bonito. Mais uma vez.

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0: Bom demais ter você com a gente. Você comigo por aí também, né? Legal demais ter você com a gente, bom dia, eu sou David Bortoloso na sua comunicação, levando para você o melhor da música gostosa e boa de ouvir por aqui também. Legal demais mesmo, né? Meu amigo Cláudio Melo está com a gente e hoje tem o Marreco Day, é isso mesmo. Hoje lá em frente ao ginásio do Arrudão, né? Tem o Marreco Day. Olha só que legal, que ideia maravilhosa também, né, Cláudio?
4: Vamos embora aí com o meu amigo Marreco, ABF.
0: Fala aí. Marreco
4: Day. Alô, David Bortoloso.
0: Bom dia. Abraço. Fala.
4: Informações para você. Como é que está aí, professor Adriel, esse movimento? Primeiro né, de todos, né? É um primeiro passo, né, Adriel? Bom dia.
5: Bom dia, Cláudio. Bom dia aos ouvintes. Primeiro Marreco Day, né? Primeiro evento que acontece, Francisco Beltrão, envolvendo o time de futsal. Cara, bastante trabalho, mas assim, estamos vendo um bom público, boas bandas, tudo para repercutir no cenário do futsal, né, e da região. E a gente está muito feliz aí por esse evento estar acontecendo de uma forma, está esperando chuva, está com sol, então...
4: Ó, São Pedro está ajudando o Marreco hoje nessa manhã, né? Nesse dia todo, na verdade. Aí vamos esperar o jogo à noite, né? Aí é outra situação, né, Adriel?
5: É, de noite tem uma outra peleia, né? Então, acredito que... É uma festa pro lado de fora e vai ser uma festa pro lado de dentro. Nossos jogadores estão acabando o treino, estavam acompanhando, estão focados e a gente vai em busca da vitória hoje à noite.
4: Tá certo. Cassiano, você que filho, né, do papai que está lá no céu, né? Seu Sadio Pensado foi um dos fundadores, teu irmão, a família toda trabalhou quando nasceu o Marreco lá na cidade de Norte, Cassiano.
6: Bom dia, pessoal. Bom dia, Cláudio. Tudo bem? Então, estamos aí ajudando o Marreco Futsal novamente. Fomos fundador em 2008 na cidade, no bairro, na Cidade Norte, no Sarará. E estamos aí para poder ajudar o máximo possível o Marreco.
4: Tá certo. O movimento já está muito grande, tá? Até porque nós teremos shows durante todo o dia de hoje, né? Aí, claro, o maior bolo, a cereja do bolo, vai ser ganhado o pato hoje aqui dentro do Arrudão, né?
6: Isso mesmo, Cláudio. Estamos com várias atrações na parte da manhã. Então estamos com as atrações para as crianças, aí cama elástica, brinquedos inflável, algodão doce, pipoca, tudo gratuito para as crianças. E daí a partir das 11h30 tem um show de uma banda de Francisco Beltrão e na parte da tarde duas bandas nacionais.
4: Tá certo, Adriano. Então convite aí para pessoas que estão nos ouvindo agora amanhã na programação aqui do David Bortoloso.
5: É isso aí, tem uma abertura agora do show das crianças. À tarde tem um pagode, né? Acho que todo mundo gosta. Vamos convidar o pessoal para vir à tarde e já ficar pro jogo de noite. É, já estamos com passando quase 2 mil pessoas durante o jogo à noite, então acho que vai ter um público muito legal e precisamos de toda a torcida aí que vem apoiar o time para a gente poder ser com essa vitória.
4: Tá certo, obrigado, Adriel. Cassiano, o Molejo não é o cover, o Molejo é o original, né?
6: É, a banda original, Samba Samba House também é original, já estão aí passando as músicas no palco aí. Então convido todo o Beltronense, todo o pessoal da região, cidades vizinhas, sudoeste, que hoje é o clássico das penas. Marreco e Pato Branco, temos ingressos aqui na frente para vender, temos camisas do clube, temos camisas do Marreco Day e esperamos a população de Beltrão e toda a região que compareça no nosso evento.
4: Tá certo aí, Débora Bortoloso, com você aí na sequência da programação. É uma manhã festiva, uma tarde festiva, uma noite festiva para encerrar com a vitória em cima da equipe do Pato.
7: Ai, ai, ai.
4: Hoje, às 20h15, pelo Campeonato Estadual. Valeu, David.
7: Valeu. É o clássico das penas hoje no Arrudão, a partir das 8h30, né? Que legal. Boa sorte, né? A marrecaiada aí. Tomara, hein? Clássico das penas. Vamos ver quem volta depenado hoje. 11:06 da manhã, 11:06. Bom dia. O melhor da música sertaneja pra você agora. Até o meio-dia comigo, David Bortoloso. Assim que a gente vai.

Bom demais ter você com a gente, a primeirinha, a primeira não, a segunda, né? A primeira foi Rafa Torres, Moça do Caixa e também Zezé Luciano, Irresistível, tocando pra você. Bom demais ter você com a gente, você comigo por aqui, bom dia pra você. 11:13 da manhã, 11 horas mais 13 minutinhos, bom dia. Hoje no Caldeirão em Beltrão, Banda Movimentos e Todi... E tô de novo, opa, banda nova por aqui, né? Banda tô de novo, hoje no Caldeirão em Beltrão. É isso mesmo, hein? Hoje Mulheres Não Pagam a noite toda, hoje no Caldeirão. Banda Movimentos e banda tô de novo pra você fazer aquela festa maravilhosa, hein? É hoje no Caldeirão aqui em Beltrão, meu grande amigo Elias convidando. Pessoal do Caldeirão hoje se preparando mais uma grande festa, mais um grande evento. Banda Movimentos e tô de novo hoje no Caldeirão em Beltrão. E na próxima sexta, no Chalé, às 23 horas, Léo Soares e banda. E fechando a festa, nada mais, nada menos que Banda Passarela pra você. Olha só, hein? Até às 23 horas, Mulheres Não Pagam. Próxima sexta, no Chalé, Léo Soares e banda. E também Banda Passarela pra você. Olha só. Anote na sua agenda por aí. Vem pra festa, vem com a gente. Tem no Caldeirão hoje, próxima sexta no Chalé, grandes eventos pra você. 11:14 da manhã, 11 horas mais 14 minutos, nesse momento Beltrão, 21 graus, parcialmente nublado hoje aqui em Francisco Beltrão, né? 11 horas e 15 minutos, mudando o ponteirinho agora, grande abraço a você que está sempre sintonizado, plugado, ligado comigo por aqui também, grande abraço pra você, bom dia. Vem com a gente, vem comigo, eu sou David Bortoloso na sua comunicação, levando pra você o melhor da música, informação e muito mais. É só você ficar sintonizado com a gente por aqui, hein? Onze mais 15 da manhã, simbora com a gente, chegando mais sucesso, é desse jeito que a gente vai.

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4: 11:25.

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1: 11:41.
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0: Salva de palmas, Murilo Huck.
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5: Vamos para a Bailândia,

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O que importa é que deixou em todos nós o orgulho de ser gaúcho.

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0: Será que o noivo já comeu?
1: O que é isso, Dalina? A noiva é moça séria. É claro que ele não comeu.
0: Não, não, não é isso que tu tá pensando, mulher. Eu tô falando se ele já jantou.
1: Ah, acho que sim, tá tão parceiro. Olha o jeito dele.

0: pergunta pro noivo.
1: Escuta, Claudio Honor, que é isso que tá batendo nas minhas pernas?
2: E ele responde: essa é a dança do barquinho, Chirua. O que tá te batendo é o cabo do remo.
1: Ah, bom.
2: Logo em seguida, a noiva foi dançar com os convidados. Quando chegou a vez do tio Juvenal, um viúvo alegre com mais de 70, ela sentiu que ele lhe apertava demais na cintura e, pra se ver livre do velhinho, perguntou:
1: ô, tio Juvenal, essa por acaso não é a dança do barquinho?
3: Sim, sim, minha filha.
1: E onde está o cabo do remo, então?
3: Oh,

0: Água, nosso maior tesouro. 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
1: Quando for varrer o quintal ou a calçada, use a vassoura e não a mangueira. Com isso, vai economizar em média 280 litros de água. Se uma pequena cidade com população de 20 mil pessoas e cerca de 5 mil residências deixassem de lavar a calçada com esguincho uma vez por semana, a economia seria de 1,4 milhões de litros de água semanalmente. A quantidade abasteceria metade da população da mesma cidade por um dia.
2: Meio-dia e 56.

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Pontualmente 13 horas na grande e bela Francisco Beltrão. Com a graça de Deus, estamos de volta. Mais um sabadão gostoso, né? Não posso parar de pensar. Hoje já é dia 15 de agosto de 2026. Estamos por aqui mais uma vez com muita paz, com muita alegria, saudando todos vocês que estão na minha companhia. A partir de agora está no ar nosso show de bandas aqui pela Nauinha FM 106.3. É a minha, sua, nossa associação Rádio Comunitária Nauinha Francisco Beltrão, Paraná. Uma emissora aí há 23 anos no ar com você. Vai pedindo a sua música, vai interagindo. Nosso WhatsApp já está liberado para ti, hein? É o 469-8822-3529. Eu sou Altamiro Oliveira, vou contigo até as 15 horas. Levando música, levando alegria, para animar o seu final de semana, o seu sabadão também. E o meu tá por aqui, ligadinho com vocês. E espero que vocês também estejam ligados comigo. Ô, maravilha! Temperatura, Francisco Beltrão, hoje na casa dos 25 graus centígrados, segundo aí o site do Climatempo. Vai interagindo comigo, vai pedindo a sua música, eu vou abrindo a parte musical do programa. Flávio Dalzinho, Banda Ouro.

0: Eita, aí, legal! Música bonita, nossa programação. Flávio Dalcinho, Ana Ouro! Abrindo o programa de hoje. Quilômetro 11.
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0: Eu também quero te dizer que estamos por aqui trabalhando, é claro, no apoio cultural da Erva Mata Império Verde. 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Vamos juntos até as 15 horas. Eu de cá e você de lá. Eu fazendo aquilo que gosto para o seu ouvinte que está do outro lado do rádio, hein? Que gosta daquilo que eu faço. Quer levar música, levar alegria? Animar o seu final de semana? Vai pedindo a sua música, vai interagindo. A nossa live também está no ar, hein? É na UIM Francisco Beltrão. Entre por lá, interage comigo. Aí você vai ouvir. Dezembrante de sotaque também. E você que está nos acompanhando através dos aplicativos, saudamos você também com muita alegria. Obrigado!
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0: Eu também voltei. Todos os sábados estamos por aqui, das 13 às 15 horas.
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0: Pra levar música pro meu povão que está do outro lado do rádio. Ô, maravilha! E aí sim, fica melhor ainda quando você interage comigo. Quando você pede a sua música, oferece ela para quem você quiser, ou mesmo só para você curtir.
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0: Igual essa que eu vou trazer aqui agora, música antiga, Terceira Dimensão. É, vai cantar para nós, hein? Escravo do Amor.

0: Tá aí, terceira dimensão! Escravo da mãe! Fuja dessa senzala, hein?
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0: Duvido escapar, hein? Também não, mas vamos trabalhando. Enquanto não entendemos nada, vamos trabalhando por aqui, hein? 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
0: 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Temos aí alguns pontos para distribuir para o nosso povão, hein? Estamos acertando lá em Nova Concórdia também, né? Meu amigo Maico, estamos aí.
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0: vai pedindo a sua música, vai interagindo comigo. E eu vou trazendo mais música na programação 106.3.

0: Aê, musical São Francisco!
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0: Até as 15 horas, aqui quem faz a programação é você, ouvinte!
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0: 13 e 19. 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
1: A gente chama pra cantar junto com a banda São Francisco, nosso amigo Neri Batista, ou Pé de Cana.
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0: E quem está sintonizado comigo também lá em Nova Concórdia é o Jacir Batista e a sua esposa.
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0: Aê, toca aí uma música pra nós dos atuais. Já vamos rodar pra ti, viu? Na verdade, eu tenho uma programada aqui do Corpo e Alma. Depois eu vou procurar aí uma dos atuais. Também a Eduarda Miller me acompanhando. Também a Maria Glowalski lá em Enéas Marques. Obrigado pela companhia. E eu vou trazendo agora aqui. Vamos trazendo aqui. Corpo e Alma vai cantar pra nós. Que música bonita, hein?

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1: 1:24.
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Legal, legal, legal, legal. Tivemos aí música bonita. Aí do musical Samarino, que cantou pra nós Despeitei Chorando. E agora a indicação aí do meu amigo Jacir Batista, lá do Nova Concórdia, Os Atuais, Barco do Amor.

Deus Atuais, indicação do Jacir Batista, lá de Nova Concórdia. Os Atuais, Barco do Amor. Música bonita na programação. Que leva.

Está me ouvindo aí? Diz aí. 988-22-3529 é o nosso WhatsApp, peça a sua música. E a nossa live, Araújo Francisco Beltrão. Epa, meu amigo Isaías, eu escolhi isso aqui, meu amigo. Musical Calmon. Ele parou, ficou sol e lua.

É pra você, vai.

0: Aê, pedi o meu nome, o telefone, Instagram, tudo e não liga pra mim.
1: Pede o meu nome.
0: Que tá acontecendo, hein? Será que acabou os bônus, créditos? 13h39, mas não tem problema não, pode ligar a cobrar. Silverson.

0: Aê, o musical Silver Song. Pode ligar a cobrar que eu atendo. Não tem problema. 13h43 e eu quero que você peça a sua música, né? Eu fico feliz da vida, isso é a verdade. Pode ligar pra mim, pode pedir sua música ou manda sua mensagem de texto para 988-22-3529. 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
1: Aqui é bom demais.
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5: 1:45.

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embalo gostoso na sua tarde, sabadão! A Rosilene Santos, da Indioninho Cerqueira, me acompanhando também, obrigado! Pessoal que nos acompanha através do Facebook, é? Desejando boa tarde para ti também, meu amigo Jacir Caliscura. Dizendo aí boa tarde, meu amigo. Obrigado aí, pessoal que está me acompanhando na live. Preciso. Jacir Caliscura, também a Rosilene Santos. E você também está ligadinho comigo, hein? Ignora. Manda o seu alô para mim aí. A hora eu sei, 13h50. E o dia também sei, né? Hoje, 15 de agosto de 2026. É o nosso show de bandas. Não faz pouco tempo, né? Já fiquei 2 anos no ar já. 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Preciso ir embora. E eu vou dando sequência na parte musical por aqui. Rainha musical, a moça do supermercado.

0: A moça do supermercado, rainha musical!
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0: 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E o nosso lema é o seguinte, né? 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
0: 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Mas eu vou te dizer uma coisa, meu amigo. 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

Tá certo, vai tentando que tu consegue. Quem está na minha companhia também, Adriana Ozekoski, aqui em Marileiro, amigo, obrigado. 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Essa música aí chama-se Dose de Champanhe. E ela quiser uma taça de champanhe. Toda essa doideira, tudo, é? Por quê? Por quê? Porque não consigo te esquecer. Musical Céu e Cantos.

0: Mateus. Aê, musical São Francisco. Aliás, o Céu e Canto.
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0: Não consigo te esquecer. O pessoal pediu se eu tô apaixonado. Tô não, hein? É que aqui eu vou associando o chifre com o barranco. Ui, ai, ai. 14 e mais um. Vou rapidinho para o bloco da Apoio Cultural e volto já.
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1: 2 e 2.
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0: Aê, essa aí é a dose diária.
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0: 14:08, nosso show de bandas.
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0: Todos os sábados, eu, Altamir Oliveira, estou por aqui. É das 13 às 15 horas, levando música, levando alegria. É pra você que gosta aí das melhores das bandinhas do sul do Brasil. E você pode interagir, você pode participar comigo. 469-8822-3529, o nosso WhatsApp aqui da rádio, hein? Ou então ir através da nossa live, Anaim Francisco Beltrão. Entre por lá, interaja, participe comigo. Você que está aproveitando o sabadão aí para dar uma geral aí no pátio, né? No carrão também, né? É, tem que dar uma olhadinha de vez em quando aí os arredores, né? Daqui a pouquinho já começa a vir o dengoso, aí já começa a incomodar, né? Então, né? Nesse tempo de chuva, e sol, o dengoso gosta. E depois o bichinho incomoda, o bichinho complica. Tem que ficar atento, hein? Aí não desligue o seu rádio. Faça as tuas tarefas diárias. É mais conectado aqui comigo no show de bandas. Coisa boa. Musical Sangue Latino, dai-me um beijo.

Aê, mais uma música bonita, Rainha Musical. O amor ainda existe. Mas o sangue latino diz que é mentira.

0: Aê, musical Sangue Latino. Mentira!
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0: É, mas é verdade!
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0: Não preste atenção nos linguarudos!
1: 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É mentira!
0: Mas é assim mesmo, né? Uma parte é mentira, outra parte é verdade! É verdade que eu estou por aqui todos os sábados para levar música, levar alegria para você!
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0: é verdade! 14h22! 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
0: 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É verdade! Eu vou rapidinho para um bloco de apoio cultural e volto já.
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4: Duas e 24.

Aê! Beijo, sabor de pecado! Banda Hellis! Meu amigo Antônio de Brito está mandando mensagem pra mim. Diz boa tarde, tia. Tudo bem? Aqui tudo certo, meu amigo? Está na minha companhia lá no bairro São Cristóvão, se não me engano. Lá no Água Branca, né, meu amigo? É, lá já pertence pra Água Branca. Pessoal aí conectado comigo através dos aplicativos. Aquele abraço. Também que está participando comigo, deixa eu ver aqui, a Rose Amaral. Boa tarde, amigo. Gostaria de ouvir a música aí com o Sam Marino. Ele te trai. Então vamos ouvir.

Aê! Elite Train! Banda Samarino, indicação da Rose Amaral. Tá na hora de dar um fim nesse caboclo.

família Brito, meu amigo Antônio de Brito. Não deu pra entender muito bem tua mensagem aqui, meu amigo. Pode rodar a música aí para nós. Temos cores indo. Deve estar indo aí no irmão Ido, é? No irmão Altair de Brito. Lá em Manfri. Não deu pra entender muito bem tua mensagem, mas enfim. Um abraço aí pra família Brito, reunida. Lá em Manfrinópolis, conectado comigo, aquele abraço, o Antônio de Brito e toda a família Brito. É, e são aí clientes da Erva Mate Império Verde também, obrigado. E eu vou trazer para vocês aí que estão ligados comigo, família Brito, vou trazendo aqui Banda Universitária. Falando com a Lua.

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2: 2:44.
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1: É, eu também tenho teu telefone do endereço. Só pra você ligar pra mim. E pedir sua música e participar comigo, é claro. Faltando aí já 12 minutos para as 15 horas. 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
1: 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Chega a dar até microfonia aqui. Mas o som certo fala o seguinte: se não quiser nada, Pode ir embora!

Tá vendo? Olha aí, ó. Musical Som 7. Pode ir embora, que eu também já estou indo. É, falta 10 minutos para as 15 horas da tarde. Só nos resta agradecer a todos vocês pelo carinho, pela amizade. É você que interagiu comigo através da nossa live, através do WhatsApp também. 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Desejo a você bom final de semana e boa semana também, boa jornada. Se Deus assim me permitir, volto no próximo sabadão. Grande abraço a todos, fiquem todos com Deus. Vou deixando aí entre as últimas em musical da Nube Azul, indicação do Isaías. E se Deus assim me permitir, eu volto por aqui. Um abraço e se beber não dirige, se dirigir não beba. E eu fui!

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2: Três e quatro.

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E aí, turma, estamos chegando novamente por aqui pela 106,3 FM. Agora são 15 horas e 11 minutos. Rolou a primeira de hoje, o som aqui de Leandro e Leonardo, Pense em Mim, 1999. Rolou aqui no nosso Sabadão Sertanejo e tem muita música boa de qualidade pra você curtir aqui juntinho com a gente, tá bom? Você em casa, no carro, no trabalho, o nosso muito obrigado pela sua companhia. Seja muito bem-vindo aqui na 106,3 FM. Eu, J. Gonçalves, faço a sua companhia até as 17 horas, isso mesmo, hein? Então participa com a gente, 469-88-22-3529. Estamos ao vivo lá também pelo Facebook da Rádio Anauim Francisco Beltrão e no TikTok do J. Gonçalves também. Você que está chegando agora pode mandar seu nome, o nome da cidade onde você está acompanhando também. Pode pedir aí sua indicação que a gente vai mandar para você, tá bom? Bora lá então, bora curtir mais uma aqui, ó. Essa aqui, ó, chegando, é um sucesso aí de 2009, né? Chico Rei, Paraná. Pedaço de Minha Vida. Boa tarde!

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1: Vamos lá então, turma. Estamos de volta aqui no nosso Sabadão Sertanejo. Agora são 15 horas e 22 minutos para você que está na melhor companhia. É, rolou aí o som de Cleiton e Camargo, Quando um Grande Amor Se Faz, hein? Musicão, hein? Eita! Rolou também o som de Rick Renner, Cachaça. Rolou também o som de Chico Rei, Paraná, Pedaço de Minha Vida. E a primeira foi com o som de Leandro e Leonardo, Pensa em Mim, hein? Vamos lá então, já tem a participação do ouvinte participando, interagindo com a gente aqui na 106,3 FM, audiência confirmada. Quero mandar um beijão lá para a Lucélia Werneck, que está aí curtindo também o programa. Boa tarde, Jota de Turvo, Paraná. Valeu, Lucélia, beijão para você, para todos os turvenses também, sempre acompanhando aí a nossa programação, hein? Obrigado pelo carinho, tamo junto, hein? Deixa eu ver quem é mais chegando por aqui também nessa tarde de sabadão. Eu quero mandar uma alusão pra Gene Campos também, de Barbacena, Minas Gerais. Aí sim, hein? Obrigado pelo carinho, boa tarde. Manda a música pra mim aqui, ó. Olha só, rolou aí, ó, o som de Cleiton e Camargo, especialmente pra você aí, ó. Musicão, hein? Música boa demais da conta. Valeu, Gene. Beijão pra você, tá bom? Deixa eu ver quem é mais chegando por aqui também. A Lucélia perguntando aqui de qual cidade que é a Rádio Anauim 106,3 aqui da bela e querida Francisco Beltrão, região sudoeste do Estadão do Paraná. A Ana Maria Marquesa, isso, tá chegando por aqui também, tá aí curtindo o programa diretamente de Goiás. Eita, moda! Obrigado pelo carinho, Ana. Beijão pra você também. Um abraço pra todo o pessoal lá de Goiás também. Aí nossos amigos internauta de peso aqui, ó. Audiência confirmada, né? Deixa eu ver quem é mais aqui. A Maia Muna, isso, tá aí também curtindo o programa. Boa tarde. Bom trabalho, obrigado pelo carinho, tá bom? Beijão pra você também, tá bom? Deixa eu ver quem é mais chegando por aqui também. O Ali, é isso? Moro em Chapéu, Bahia. É, meu amigo, através das redes sociais não tem limite pra gente chegar, né? A gente avança qualquer fronteira, né? É isso aí, obrigado pelo carinho, um abraço pessoal lá no Estadão de Bahia, lá na Bahia, tá curtindo também o nosso Sabadão Sertanejo. Gente, quero mandar um alusão aqui, o pessoal do bairro da Cango também, tá aí na audiência também confirmada, tá aí com o radinho ligado, você que tá em casa, no carro, no trabalho, tá aí também, hoje muitos não trabalham no trabalho, mas trabalham muito mais em casa, é isso aí, tá aí curtindo também o programa, né? Obrigado pelo carinho, beijão pra vocês, bom trabalho também pra quem tá descansando, um bom descanso aí nessa tarde de sabadão, né? A Elvira Ferreira também tá chegando por aqui também, mandou aquele oi, boa tarde, obrigado pelo carinho, Elvira, beijão pra você, tá bom? Vamos lá então, trazendo um pouquinho de informações aqui do esporte, que lembrando que hoje tem jogão aqui em Francisco Beltrão.
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1: É, a moçada, hoje tem jogão e também tem a transmissão aqui pela 106,3 FM com toda a equipe esportiva. Isso mesmo, hein? Hoje é o clássico aí das penas. Vale a afirmação que Marreco Futsal e Pato hoje se enfrentam, hein? E lembrando que a afirmação do Marreco aí no G4. Isso mesmo, vamos lá com mais informações. E Pato tem 7 desfalques também e deve usar aí o do Sub-20. Tá aqui em destaque também no portal Pepe News. O Ginásio Arrudão aqui de Francisco recebe hoje o jogão a partir das 20 horas e 15 minutos. Mais um confronto entre Marreco e Pato. A 39ª edição do Clássico das Penas será válida pela 12ª rodada da Série Ouro do Campeonato Paranaense de Futsal. Em 38 duelos, o Pato venceu 15 vezes, o Marreco ganhou 11 e ocorreram aí 12 empates. O líder isolado, o Pato, soma aí 28 pontos e o restante aí apenas 2 rodadas para o fim da primeira fase. Já garantiu aí a primeira colocação, né? O Marreco aparece em terceiro com 21 pontos. É um atrás aí do Campo Mourão, segundo aqui as informações. A equipe de Francisco Beltrão aqui, o Marreco, precisa aí do triunfo, né? Para firmar entre os 4 primeiros. A classificação no G4 tem um peso importante. depois da vaga direta às quartas de final. Então vamos torcer para a equipe do Marreco hoje, hein? Vamos estar lá também no Arrudão assistindo a esse grande jogão que é hoje. E também para quem tá, quer acompanhar, acompanha aqui pela, também pela transmissão da 106,3 FM com toda a equipe esportiva para você estar acompanhando, beleza? Vamos lá, vamos dando sequência aqui. Chegando mais participação aqui do ouvinte também no nosso Sabadão Sertanejo, hein? Eita, só musicão, bom demais da conta, hein? Bora lá então, tem mais gente participando aqui, interagindo com a gente. Vamos ver quem tá participando.
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1: Vamos lá então, quero mandar um alusão aqui pra Rosa Maria, tá aí curtindo, beijão pra você. Bora lá então, agora chegando o som de Zezé de Camargo e Luciano, Coração de Vidro, grande sucesso de 2002, com Zezé de Camargo e Luciano.

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2: Três e 33.
3: O 23.

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1: Vamos lá então, estamos de volta aqui no Sabadão Sertanejo. Rolou aí o som de Ana Castela, Minha Herança. Musicão, hein? Grande sucesso aí da Ana Castela. Agora são 15 horas e 37 minutos. Já daqui a pouquinho também tem o som de Bruna Viola e Paula Fernandes. Aquele amor simprão, hein? Já tá na ponta do gatilho aqui, ó, pra você curtir juntinho com a gente nessa tarde de sabadão. Quero mandar um alôzão aqui também. O pessoal lá do Padre Eurico também, muito boa tarde pra vocês. Pessoal aqui do bairro São Miguel também. Pessoal do centro aí na sintonia também, hein? Abração, pessoal lá da Cidade Norte também, na nossa audiência. 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

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Bora lá então, 15 horas e 39 minutos, quem mais participando aqui também? Vamos lá então, olha só, galera aqui do Piauense. Eita, Rosa Maria tá curtindo lá. Manda aí, ó, linda, tamo junto. Sucesso lindo pra você. Obrigado pelo carinho, Rosa Maria, beijão pra ti, tá bom? Quem mais aqui, ó, a Maria Selma também tá na nossa sintonia, né, Maria? Boa tarde, você. Olha só, é do Rio Grande do Norte. Olha só, Rio Grande do Norte, Natal, é isso? Obrigado pelo carinho, Maria Selma. Beijão pra você, tá bom? Seja bem-vindo aqui no nosso Sabadão Sertanejo. Quem mais chegando por aqui também? Auricélio Rodrigues é o nome da fera, hein? Boa tarde, Jota. Sou de Piripiri, é isso? No Piauí também tá curtindo lá, hein? Quem mais participando aqui também junto com a gente? Olha só, hein, o pessoal lá do Rio Grande do Norte tá aí curtindo com a gente. Alô, Maria Selma, beijão pra você também, tá bom? Quem mais aqui, ó, tá aí na sintonia. Boa tarde, fala de Nossa Senhora do Socorro, hein, Sergipe. Um abraço pra vocês aí, tamo junto, hein. Rapaziada curtindo também, brigadão, uma ótima tarde pra vocês. Flávio Paiva também, boa tarde, amigo, sou de Apodi, é isso? Rio Grande do Norte, tchê. Eita! Um abraço pra vocês, hein? Bora curtir mais um grande sucesso, então? Vem pra cá, então, Bruna Viola e Paula Fernandes, aquele amor simprão, boa tarde!

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1: E rolou aí o som de Bruna Viola e Paula Fernandes aqui no nosso Sabadão Sertanejo, hein? Agora são 15 horas e 44 minutos. A temperatura nesse momento em Francisco Beltrão tá aí, segundo aqui as informações do CIMEPAR, 25 graus é a temperatura nesse momento em Francisco Beltrão. Segundo aqui as informações, para hoje a gente teria aí 8,2 milímetros de chuva, né? Segundo aqui as informações, a probabilidade de ocorrência é de 98%, hein? Então pode dar aquela chuvinha ainda, né? É, amanhã, domingão, dia 16 de agosto, olha só, teremos aí a temperatura mínima 17, a máxima 28 graus, não teremos nada de chuva. Então, para você que quer marcar amanhã, domingão, quer curtir aí, é, meu amigo, tá tudo certo, hein? Solzinho brilhando amanhã, sim. Segundo aqui as informações do CIMEPAR, não tem previsão de chuva marcada. Já na segunda-feira também, a temperatura mínima 17, a máxima 29 graus e não teremos chuva também. Só volta a chover aqui, segundo aqui as informações, a partir de quinta-feira, dia 20 de agosto, hein? Então bora aproveitar aí esses 1, 2, 3, 4 dias de sol, hein? Bora lá então, a gente volta já, não sai daí.

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1: 3:47.
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Vamos lá então, turma, estamos de volta em 15 horas e 48 minutos aqui no nosso Sabadão Sertanejo, rolando aí muitas músicas. Daqui a pouquinho também tem o nosso Top 10 rolando as 5 mais pedidas durante a semana para você curtir. Hoje ainda teremos também o nosso Super Fã, 3 músicas direto do seu artista favorito aqui na 106,3 FM, a sua rádio em todo lugar. Bora lá então, tem chegando aqui, ó, tem participação também, o toca aí uma música aí do Reginaldo Araújo, Faça Amor Comigo Hoje. Eita, só musicão, hein? Então daqui a pouquinho já tá tudo preparado aqui. Tem indicação aqui do nosso amigo, vai rolar aqui, ó, pra você já já. Fica ligado, hein? Mas antes disso, temos o som de Eduardo Costa, Dia D, e indicação de ouvinte também, aqui dos nossos amigos internautas, tá aí na companhia, nesse programa aqui, nesse sabadão maravilhoso, hein? Deixa eu ver quem é mais participando aqui também, é Divaldinho, tá aí na sintonia também. Eita, meu guri, um abraço pra você também. É paixão nas plataformas digitais. Deixa com nós, meu guri. Vamos achar aqui, ó. Quem mais participando aqui, ó? Diva Coimbra também tá na sintonia. Você é muito lindo. Obrigado pelo carinho, Diva. Beijão pra você, tá bom? Uma ótima tarde. Chegando o som de Eduardo Costa. Eita, sabadão, hein? Tudinho! Aí sim, hein? Tudinho, mano!

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5: Vamos lá então, turma! Eita, só musicão, só modão aqui, ó, pra você curtir nesse sabadão maravilhoso. Imagina com umas 3 já na cabeça, né? Tomando aí aquela gelada e ouvindo aqueles modão, né? É, o coraçãozinho, ele, como eu digo, ele não bate, ele apanha, né? 15 horas e 53 minutos, não perca a hora! Vamos lá então, olha só, audiência confirmada aqui nesse sabadão. Quero mandar uma alusão aqui também. Olha, tá aí a Diva, né? A Diva Coimbra, diretamente de Minas Gerais, tá aí curtindo o programa também. Quero mandar uma alusão aí também pro Juninho Farias, tá aí curtindo também o programa lá do Turbo, né, Juninho? É aí, ó, vamos marcar um churrascão lá, né? Fazer um costelão lá no Renato, né? Tamo junto, um abraço, meu guri. Tá aí na sintonia também, audiência confirmada. Quem mais participando aqui? O Naldo Pereira também. Aí sim, hein? Valeu, meu amigão, um abraço pra você, boa tarde também. O Jair Veloso Rodrigues é o nome da oferta aí também. Boa tarde, sou de Itapema, São Paulo. Valeu, meu amigão Jair, um abraço pra você aí, o pessoal de Itapeba, né? São Paulo, ligadinho, curtindo, né? O José Roberto também mandando aquele boa tarde, tamo junto, hein? O Juliano Delfino também, fala aí, meu amigo. Tamo aí de pé na patrola, hein? Um abraço pra você também. Tudo de bom, é nóis, hein? A Graci também, sou de Blumenau, Santa Catarina. Boa tarde! Aí sim, aí eu gosto do pessoal participando, interagindo com a gente, né? Tamo junto, vamos que vamos, né? Quem mais participando aqui também? O Juninho aqui, teu... Eita, o cunhado tá aí curtindo o programa, né? Vamos que vamos, né, Juninho? De pé na patrola. Quem mais participando aqui também? A Gilmara Cortes também. Olha só, mandou aí, ó, boa tarde de Açu, Rio Grande do Norte também. Bora lá, pessoal, olha só, tem indicação aqui do ouvinte, pediram também, Faça Amor Comigo Hoje, Reginaldo Araújo, rolando aqui, ó, um grande sucesso, música boa demais também, ó. Tudo dia, sabadão, hein? Só musicão. Amor.

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1: Vamos lá então, estamos de volta aqui no nosso Sabadão Sertanejo. Acabaram de curtir aí o som de Reginaldo Araújo, Faça Amor Comigo Hoje. Eita, musicão bom demais da conta, hein? Só os melhores para os melhores ouvintes aqui na 106,3 FM. Bora lá então, minha gente, vai começar aí o nosso Top 10, né? As 5 mais pedidas durante a semana, hein? Bora curtir? Aumenta o som!

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2: Vamos lá então, estamos de volta aqui no nosso Sabadão Sertanejo, rolando aí o nosso quadro, nosso Top 10. Rolou a nossa número 5, né? Com Ed, Brito e Samuel, música linda demais, hein? Romance de Rosa, dois diferentes. A música já passou aí de 11 milhões de visualizações aí nas redes sociais, né? Há 9 meses ela foi regravada, música linda demais, hein? Rolou aqui, ó, pra você no Sabadão Sertanejo. Agora são 16 horas e 5 minutos, não perca a hora. Pra você que tá em casa, no carro, no trabalho, o nosso muito obrigado pela sua companhia. Eu quero mandar mais alusão aqui também, então, na sintonia, ligadinho, curtindo o Juliano, né? É, sou natural de Marmeleiro, tá aí curtindo o Juliano Delfino. É, tá aí na sintonia, né, Juliano? Um abraço pra você, meu guri. O Dilma! Quem mais participando aqui, ó? É o Juninho Farias, tô no Maranhão, tá lá, tá longe, hein, Juninho? Eita, meu guri, tá na peleia também, né? Um abraço pra você, tudo de bom! É nóis, hein? Quem mais participando aqui também, meu amigão Ronaldo Rodrigues. Boa tarde, guri! Aí sim, hein? É o soldado Ronaldo, tá aí na cinturinha curtindo, né? Um abraço e tudo de bom. Quem mais participando com a gente? A Jaine. Opa, Jota, toca aí a música. Deixa eu ver aqui. Coração, é isso? Manda aí o nome Coração Vagabundo e oferece aqui pra nós aqui do Turbo, hein? Eita, já já pra você. Fica ligadinho, já já mandamos aí pra Jaine lá do Turbo, tá aí curtindo, hein? Coração Vagabundo já já também. É, deixa eu ver quem é mais participando também. Graci, é isso? Tá aí participando, beijão pra você também. Obrigado pela companhia. Quem mais participando aqui, ó? O locutor de Léo Magalhães, é isso? Tá aí na companhia também o Rafael Gonçalves. Tamo junto, hein? Então tá pedindo a música com Léo Magalhães. Daqui a pouquinho a gente vai mandar pra você, tá bom? Fica ligado, quem mais aqui? O Maciel também tá confirmando, hein?
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2: Vamos lá então no som de Cristiano Araújo e Marília Mendonça. De quem é a culpa? Boa tarde!

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2: Vamos lá então, estamos de volta aqui, acabou de curtir o som de Léo Magalhães, hein? É locutor, amigo locutor, é indicação aqui do ouvinte, participou aqui o nosso amigão, ligadaço aqui, o Rafael Gonçalves, pediu aí a música Locutor de Léo Magalhães, pediu e a gente mandou pra você curtir, né? Obrigado pela companhia, obrigado pela sua participação. Agora são 16 horas e 14 minutos, não perca tempo, né? Aí, ó, na sintonia. E o Rafael, deixa eu ver quem mais aqui. O Maciel tá perguntando que rádio é essa, hein? É a 106,3 FM, a sua rádio em todo lugar, diretamente de Francisco Beltrão, região sudoeste do Estadão do Paraná. Quem mais participando aqui também? A Luinete também. É, boa tarde, mandando aqui, ó. Beijão pra você, tá bom? Seja bem-vinda. Quem mais participando? A Ana Silva também. Vai aí, uma boa tarde pra você aqui do Acre. Eita! Valeu, Ana. Beijão pra você. Um abração pra vocês aí. A Maria Divina também, boa tarde, meu amigo. Sou de São Luís de Montes Belos, Goiás, é isso? Eita! Um abração pra vocês, obrigado pelo carinho, Maria Divina. Beijão, hein? Uma ótima tarde pra você. Quem mais participando aqui juntinho com a gente também? Olha só, tá aí curtindo, sucesso lindo pra você. Tamo junto, obrigado pela presença. Linda na live, hein? Eita, Rosa Maria, beijão pra você. Obrigado pelo carinho, tá bom? A Neguinha tá participando aqui também. Boa tarde, sou de Porto Alegre, Rio Grande do Sul. Eita, tudo de bom, hein? Aô, potência! Valeu, valeu, minha amigona. Beijão pra todos os gaúchos, tá aí sempre participando, interagindo com a gente também nas nossas lives, né? O Fernando Fausto também, tudo que é, olha só, hein? Tá ligadinho, curtindo também, né, Fernando? Um abraço pra você, tamo junto, hein? Tudo de bom, meu guri! Vamos lá, então, vamos. Agora a gente vai para um pequeno apoio cultural. Vamos faturar um pouquinho, daqui a pouquinho a gente volta. Que tem a nossa. Deixa eu ver aqui, a nossa número 3, né? Do. Deixa eu ver, a nossa. Vai rolar, já foi a nossa número 3. Vai rolar a nossa número 2 do Top 10 para você curtir, tá bom? Fica ligado que eu volto já, não sai daí.

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1: Quatro e 17.

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2: Vamos lá então, dando sequência aqui no nosso Top 10, agora chegando a nossa número 2, para você curtir, aumenta o som.
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2: Eita, modão, essa aqui, ó, pra colocar um chifre no asfalto e sair cabocando, hein? René Raiz, chorei no sinal. Boa tarde.

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1: Vamos lá então, estamos de volta aqui no nosso Sabadão Sertanejo. Agora são 16 horas e 23 minutos. A temperatura nesse momento em Francisco Beltrão está aí na casa dos 26 graus, segundo as informações do CIMEPAR. A temperatura para amanhã, segundo aqui as informações, a mínima 17 e a máxima 28 graus, sem previsão de chuva para amanhã. Bora lá então, acabar de curtir aí o som de Renan e Raí, né? Nossa número 2. Chorei no Sinal, a música aí com mais de 13 milhões de visualizações aí nas redes sociais, né? Agora tá chegando aí a nossa número 1, né? Quero mandar mais alusão, quero mandar um alusão lá pra minha filha Valentina Chuzzi, tá aí curtindo, né? Aí também ligadinha curtindo, beijão pra você. A Osélia Gonçalves também mandou aquele coraçãozinho, obrigado pelo carinho, beijão pra você também, seja bem-vinda. Quer mais na sintonia aqui, ó, ligadaço, alô, Valdineia. Aí curtindo também, obrigado pelo carinho também, uma ótima tarde, sabadão. É, olha só, manda um abraço aqui pra nós aqui do Turvo, Zélia Gonçalves. Aí sim, hein? Aô, potência! Quero mandar um alôzão também, o pessoal lá do bairro Industrial aqui em Francisco Beltrão também tá na nossa sintonia. O pessoal do bairro Luther King também, uma ótima tarde, hein? Eita! Quero mandar um alôzão pra equipe também ali da Dispersal Autopeças aqui em Francisco Beltrão também. Um alôzão lá pro nosso amigo Maciel também, o Lídio, quem mais também? Toda a equipe lá tá sempre ligadinho também, curtindo a nossa programação, hein? Abraço pra toda a equipe da Dispersal, né? Hoje estão de folga, estão em casa, estão lá curtindo o programa, né? Quem mais participando aqui com a gente também, confirmando a audiência, Loreci Lima, é isso? Boa tarde, obrigado pelo carinho também, Loreci, beijão pra você, hein? Quem mais aqui, ó, a Domareski, é isso? Confirmando a audiência também, bora pra número 1?
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1: Vamos lá então, agora chegando aqui, ó, a nossa número 1 do Top 10, nada mais, nada menos que Eduardo Costa. Imagina eu liderando o nosso Top 10.

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1: Vamos lá então, turma, acabaram de curtir aí o nosso Top 10, rolou aí a nossa número 1, né? Eduardo Costa, Imagina Eu, hein? Grande sucesso dessa fera aí, com vários outros grandes sucessos também, e tá liderando aí o nosso Top 10, hein? Valeu! Olha só, agora são 16 horas e 28 minutos também, rolou também já o som de Ed Brito e Samuel, rolou também o som aqui, deixa eu ver o que mais no nosso Top 10, Cristiano Araújo, participação de Marília Mendonça, de Quem é Culpa, rolou, deixa eu ver o que mais aqui também, rapaz do céu, Eduardo Costa, só musicão aqui, né? Porque os melhores sucessos nacionais, você curte aqui do nosso sertanejo, né? Eita, coisa boa, né? Vamos então mandando mais alusão aqui também pra Isaura, tá aí curtindo. Boa tarde, meu amigo. Eu sou do Espírito Santo, Brasil, venda nova do imigrante. Um abraço pra você, beijão. Quem mais participando aqui, quero mandar uma alusão também pra Cecília Gonçalves, minha xará também no sobrenome, né, Cecília? Beijão pra você também, uma ótima tarde, sábado. Quem mais participando, chegando por aqui também? Eu quero mandar uma alusão pro Rogério Camargo também. Boa tarde, sou aqui de Curitiba, manda um salve pra nós, hein? Então um abração pra você, Rogério, aos curitibanos também, tamo junto, hein? Um dia bom! Vamos lá então, deixa eu ver quem mais participando aqui também, juntinho com a gente. Nessa manhã essa tarde maravilhosa, né? 16 horas e 30 minutos. Eu quero mandar mais uma alusão aqui também, porque não vai dar tempo da gente falar o nome de todos, né? O pessoal participando aqui em peso. O Marcel também mandou aquele boa tarde também. Sou de Salvador, tá aí na sintonia também. E lembrando, moçada, que daqui a pouquinho eu vou falar de novo, hein? Tem jogão hoje também, pela Série Ouro do futsal paranaense, hein? Fica ligado, hein? É a disputa aí das penas, né? Pato Futsal e Marreco Futsal hoje, a partir das 8 horas, aqui no Ginásio Arrudão, em Francisco Beltrão. Daqui a pouquinho, mais detalhe pra você. Agora a gente vai pra um pequeno apoio cultural e já voltamos, não sai daí.
2: Aqui é bom demais,
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7: 4:33.
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1: Vamos lá então, turma, estamos de volta aqui no nosso Sabadão Sertanejo, né? Agora são 16 horas e 33 minutos. 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

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Bora lá então, chegando agora aqui, deixa eu ver quem mais participando aqui, quero mandar um alôzão também, o pessoal de Enéas Marques também, sempre ligadinho, curtindo, obrigado pelo carinho, pessoal de Marmeleiro também, tamo junto, hein? Vamos lá então, agora chegando aqui, ó, tem mais musicão pra você curtir aqui nessa tarde de sabadão. Agora nada mais, nada menos que essa aqui, ó, vamos no som de Ataíde e Alexandre, Ligue! Pra dizer que te amo. Boa tarde!

Muito bem, estamos de volta aqui no nosso Sabadão Sertanejo. Acabaram de curtir o som de Paulo e Paulino, Cai Sereno. Rolou também o som de Ataíde e Alexandre, Liguei Pra Te Dizer Que Te Amo. Eita, só musicão, hein? Aí sim, hein? Mandando um alôzão também, hein? Lembrando que hoje, né, hoje dia 15 de agosto, é feriado aqui em Francisco Beltrão, né? Comemoração aí também a Nossa Senhora da Glória em Francisco Beltrão aí. Ocorreu de 6 a 15 de agosto hoje, né? Celebrando aí o seu jubileu de 70 anos. A programação festiva e religiosa reuniu novenas diárias, quermesses no calçadão aí, apresentação culturais, shows gratuitos e missas solenes. Essas são as informações aqui também, né? Vamos lá, então, quero mandar mais alusão. Aqui, ó, também tem informações aqui. Agora vamos trazendo mais informações do esporte para você que está acompanhando também. Hoje tem jogão aqui em Francisco Beltrão aí. A disputa aí entre Marreco Futsal e Pato Futsal, hein? É, meu amigo, pra você que tá ligadinho aí, já comprou seu ingresso, não ainda, pode chegar lá também. Hoje é o jogão a partir das 8 horas, isso mesmo, hein? Fica ligado, hein? Vamos lá com mais informações, então? É, a moçada, hoje tem jogão lá no ginásio Arrudão. Recebe hoje às 20 horas e 15 minutos mais um confronto aí entre Marreco e Pato. A 39ª edição aí do Clássico das Penas será válida pela 12ª rodada da Série Ouro do Campeonato Paranaense de Futsal. Em 38 duelos, o Pato venceu 15 vezes e o Marreco ganhou 11 e ocorreram aí 12 empates. O líder isolado, Pato, soma aí 28 pontos e o restante apenas duas rodadas para o fim da primeira fase, né? Já garantiu aí a primeira colocação, com certeza. O Marreco aparece em terceiro aí com 21 pontos, um atrás aí do Campo Mourão. A equipe de Francisco Beltrão precisa aí do triunfo para se firmar entre os quatro primeiros, hein? A classificação aí no G4 tem um peso importante para a equipe do Marreco, hein? Pois dá vaga direta às quartas de final. Parabéns, então. Hoje vamos estar lá assistindo também e hoje tem transmissão também com toda a equipe esportiva aqui da 106,3 FM. Vamos lá, então. A gente vai para um pequeno apoio cultural. Voltamos.

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2: 4:46.

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1: Vamos lá então, estamos de volta aqui com o nosso Sabadão Sertanejo. Agora chegando aí o nosso quadro, né? Um super fã, três músicas direto, sem comercial. Vai rolar aqui, ó, pra você. Bora lá então. Hoje o som é com Leandro e Leonardo. Vai rolar a primeira com Lua de Mel. A segunda, Voltei Pra Ficar. E a número 3, Talismã. Esse é o nosso super fã, três músicas direto do seu artista favorito.
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1: Vamos lá então, estamos de volta aqui no nosso Sabadão Sertanejo. Rolou aí o nosso quadro, né? O Super Fã, três músicas direto. Hoje, nada mais, nada menos, foi com Leandro e Leonardo, né? A primeira foi Lua de Mel. A nossa número 2 rolou aqui, ó, também Voltei Pra Ficar. E a nossa número 3 aí, Talismã. Esse é o Super Fã, três músicas direto. Rolou hoje pra vocês. É isso aí, pessoal. Quero mandar um alusão aqui também pra Lucilena. Tá aí curtindo também. Boa tarde, sou de Bom Jardim, Rio de Janeiro, é isso? Gostaria de ouvir com o Daniel, Franguinho na Panela. Falei, eu não achei com o Daniel, mas tem aqui uma música boa demais da conta também, com Goiano e Paranaense, Franguinho na Panela. Essa vai ser a nossa saideira aqui. É, já faltando aí, ó, 2 minutinhos aí pra encerrar nossa programação. Mandando um beijão também pra Ana Cristina Veloso, tá aí curtindo o programa também, diretamente lá do litoral aqui do Paranazão, de Antonina, né, Ana? Beijão pra você, obrigado pela participação também, tá bom? Quem mais participando? A Rosana Ramos, canta aí Amor de Primavera, é isso? Aqui de São José dos Campos, São Paulo, tá aí curtindo, obrigado pelo carinho, beijão pra todos vocês. Não dá tempo de mais nada, vai ficar a saideira aqui, Franguinho na Panela com Goiano e Paranaense. Eu volto no próximo sábado, a partir das 15 horas da tarde, pra fazer a sua companhia. Um bom final de semana, bom domingão pra todos vocês e uma ótima semana que vem por aí também. Valeu, gente, um abraço e o Dilbão! Vem, Goiano e Paranaense, Franguinho na Panela. Valeu, gente, boa tarde!

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3: 5 e 4.

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2: 5:24.

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6: 5:44.
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3: As crianças de hoje em dia estão muito sabido. Eles são inteligentes demais. Eles já sabem até como é que se faz neném. Uma filha de uma vizinha nossa chegou e perguntou para a mãe dela assim, disse, Cruz, mãe, que buchão é esse? Você engordou só no meio. Aí foi a mãe dela e disse, ah, minha filha, é um irmãozinho teu que está aqui dentro e tal. Aí foi ela e disse, irmão meu, mãe? É, irmãozinho teu. E você gosta dele? Ah, eu adoro ele. Ela disse, então por que você comeu ele? O marido chegou em casa ligeiro para agradar a mulher e disse, olha mulher, de hoje em dia nós vamos mudar todas as posições aqui em casa. Tá muito antiga essa posição. Aí foi ela, que coisa boa então, né? A primeira, você vem assistir televisão que eu vou cozinhar pra você. A patroa dele logo pensou com ela mesmo que poderia ser aquela posição do frango assado, que fica com as pernas bem esticadas pra cima assim. Ou a perigosa, aquela do peão boiadeiro, que o cabo safado sobe pra cima e começa a chamar o nome das outras. Não dura 2 segundos assim. Mas é uma chorna mesmo, não? Que lindo de contemplar um louco desses com as bordoadas no lombo.

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1: Olha aí, galera, que vem chegando o cavaco do canhoto pra swingar na vaneira, sua. E o bacio, Fernando, vem mais, chega junto, chega junto. Vamos lá, povo de Campo Grande, na palma da mão. Nós vamos começar com o trabalho da cantoria, mas antes eu vou pedir pro meu amigo Capitão de Maior de Gavetão.

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2: Seis e 24.

de pandeiro pra fazer um costado pros gaiteiros. E o gira todo de branco no costado do palco, gritando pros gaiteiros desse jeito assim, ó.

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1: 6h47.
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3: Sete e cinco.
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0: Alô, galera! Alô, galera! Muito boa noite! A partir de agora, falamos ao vivo, Ginásio Arrudão, uma festa esportiva que começou hoje pela manhã, 9:30 da manhã. E nesse momento, show molejo, público fazendo a festa fora do Arrudão e dentro do Arrudão, grande público. Com certeza, teremos um grande público nesta noite para Marreco Pato, Pato Marreco. O Moarama e Campo Mourão 4-4. O Marreco só depende dele para terminar na segunda posição. Torcedor vem chegando. Ingressos a partir de agora a R$50. Vem torcedor comigo. Trabalhos técnicos no plantão Alemão Blue, fazendo a estreia hoje na equipe esportiva. Aqui Arrudão, Itamar José e Cláudio Melo. Seja bem-vindo, ouvinte na Unha FM. A partir de agora, o futsal está no ar. Cláudio, quando você tiver condições, pode chamar.
1: Ok, tudo certo. Tá certo. Um abraço para você que está conosco, seja bem-vindo em mais uma jornada esportiva, hoje no clássico maior, Marreco e Papo aqui no Arrudão, né? Jogo que tem toda a movimentação do Marreco Day, primeira edição, e começou pelas 9 horas da manhã aqui em frente ao Arrudão. Uma festa maravilhosa. E nesse momento o grupo Molejo, né? O Molejo original, se apresentando aqui. No palco, em frente ao Arrudão. Aquela expectativa de um grande público, o Tomás José e ouvintes, porque clássico é clássico, né? E é um campeonato à parte. O Pato chegou por volta de 18 horas aqui em Francisco Beltrão. O Marreco também já fez todo aquele trabalho com o Betinho, né? É o primeiro clássico dele com o Marreco. Já treinou o Pato, Betinho, foi campeão. Mas é isso aqui, tá? É o clima, é toda a expectativa das melhores para enfrentar a equipe do Pato. Então temos aqui essa atmosfera que antecede aí o jogo, com vários shows, crianças se divertindo. Também vou aproveitar aqui e começar com o Sinuê. Sinuê, ainda não largou o bicho do café, né? Mas tudo bem, isso é normal. Sinuê, você que foi um dos maiores goleadores, ídolo aqui, ídolo lá no Pato, hoje diretor. Expectativa do jogo, né? O Marreco fez uma coisa diferente. Hoje o Marreco Day, desde as 9 da manhã, para famílias, crianças, boa noite.
2: Boa noite a todos, prazer em falar com vocês novamente. Boas lembranças aqui, né? Consegui fazer alguns golzinhos, ajudar o Marreco a crescer um pouco, como o Marreco me ajudou também. Cara, festa aí, parabéns, parabenizei o presidente, parabenizei o Ivo, que é meu amigo, o Adriel, os caras aí fizeram essa festa aí, parabéns. Isso aí só engrandece cada vez mais o futsal e a equipe do Marreco, Francisco Beltrão. Sobre o jogo, cara, o jogo difícil, clássico, né? Todo clássico é disputado. Ainda bem aí que nós, com esse empate do Moarama e Campo Mourão, nós já estamos primeiro. Então já dá aquela suspirada, né? A campanha que a gente fez aí, parabenizei o grupo hoje, agora no vestiário, mas é um clássico, né, cara? A gente vem pra ganhar. A gente tem alguns desfalques, mas é clássico. Clássico não se joga, né? Se ganha. Então a gente vem pra ganhar.
1: O Marreco busca uma pior das hipóteses, uma segunda colocação, né? Estando entre os quatro, já era o objetivo.
2: Tá, as duas equipes estão ali na frente, né? Cada um buscando seu espaço. O Marreco ali hoje está em terceiro, né? Mas ganhando aí o clássico pode estar em segundo. Então a gente está brigando também para distanciar na primeira colocação e eles tentando a segunda.
1: Vocês vão ter várias competições, né? Até o final do ano. A gente sempre comenta que tem um elenco grande, né? Que o desgaste é maior, né?
2: Então, nós estamos com o elenco maior, né? A gente trouxe mais três atletas, né? Jonas, Darlan e o Ribeiro. O Ribeiro hoje está fora por uma lesão, né? Mas ele deve estar voltando semana que vem. E é isso aí, cara. Muitas competições. A gente tem a Taça Brasil, a gente tem Liga Nacional, a gente tem o Série Ouro, tem o Mundial também no final do ano em Pato Branco. Então a gente tem que ter um elenco grande, porque lá a torcida cobra demais, né? Então a gente tem que estar sempre brigando por título.
1: Certo, boa sorte para todos aí, porque que vença ali na quadra, né, senhor? Que vença melhor.
2: Não, vamos ver ali dentro, né? Acho que a festa é isso aí. a recepção dos caras, ninguém tocou no ônibus, isso é bacana, né? Agradecer também o delegado por toda a cobertura, a segurança do Marreco. Então, parabenizar, que seja um grande jogo e que vença o melhor.
1: Aí, o Silvio é um dos maiores artilheiros, ídolo, inclusive na equipe do Pato e aqui no Marreco. Aproveitar o nosso amigo Luciano Bonfim, né? Esse tem história lá no Sarará, né, Itamarca? Boa noite, meu professor.
3: Bom falar com você, bom ver você também, Itamarco. Não vi ainda, mas um abraço também. Cara, a gente sabe que a gente tem um carinho, né, pelo Marreco, a gente passou por aqui. A gente viveu o início da história, né? Enfim, e hoje uma festa bonita aí, parabéns para os diretores, né, do Marreco, essa festa. Jogo difícil para a gente até então precisava muito da vitória, do empate, mas com a vitória, com o empate do Moarama, a gente já se credenciou em primeiro lugar. E para deixar claro uma situação, a gente não poupou ninguém para vir, tá? A gente realmente vem passando com muita dificuldade em lesão. E o cartão que aconteceu, né? Duduzinho, enfim, a galera. Pro próximo jogo, inclusive, o Vitinho vai tomar hoje, para ele não ir pendurado. O nosso Vitinho tem 4 cartões. E é isso, infelizmente a gente vem passando com bastante lesões, bastante dificuldade em termos de formatar. Cada jogo são quartetos diferentes, né? Mas porém a gente tem uma equipe muito resiliente, uma equipe que aprendeu a viver o Pato, essas dificuldades todas, e que se doa bastante no dia a dia, nos jogos também, vem suprindo essas dificuldades todas. Haja visto que a gente está aí, graças a Deus, em primeiro no Paranaense, terminamos em sexto na Liga, enfim, muita coisa para rolar, mas a princípio até esse momento aí, todo mundo parabéns.
1: Né? Até conversava com o Sinuê, né? Vocês têm mais competições até o final do ano, né, inclusive.
3: Ah, sim, então, nós temos a Taça Brasil, né, que é uma competição muito bacana, porém uma competição que nesse momento do ano, para uma equipe que vem tendo vários problemas com lesão, com o plantel pequeno, e ir para uma competição dessa é muito perigoso, né, e nós vamos, é claro, né.
1: Tem o Mundial também.
3: Aí que tá, e logo depois que terminar essa competição, já é o primeiro jogo do mata-mata contra o Corinthians, em São Paulo. Então a gente espera que coisas boas aconteçam na Taça, né, que a gente possa dá mais ritmo de jogo para quem tá chegando, para quem nem hoje tá, que semana que vem volta a treinar, Ribeiro, enfim, alguns. Para isso, né? Para que a gente. Mas espero que a gente não perca ninguém, para que a gente possa estar 100% aí no jogo contra o Corinthians.
1: Luciano, né? Seja bem-vindo. Bom jogo para todos, que ali dentro da quadra que se decide. Né? E a rivalidade existe, é normal, tranquilo. Mas a amizade que você deixou, outros aqui também do Pato, Maeco, que seja dentro da quadra a decisão.
3: Não, obrigado. Eu tenho certeza que vai ser um grande jogo. Essa rivalidade entre as duas equipes, cidades, enfim, é muito positiva para os dois lados. Eu acho que um vive do outro, a gente pensa isso, que é muito importante ter as duas equipes na liga, tanto é que o Marreco vai lutar para que isso aconteça, né? Para isso, porque essa rivalidade faz com que as equipes se reforcem mais, se busquem mais patrocínios, enfim. E hoje com certeza vai ser um grande jogo, né? Eu tenho certeza disso, que o ginásio vai estar tá cheio, e que o jogo fique dentro da quadra, né? Independente do que aconteça, a gente vai brigar pelo nosso, dessa vitória, o Marreco também, vamos competir bastante aí, mas enfim, que o jogo termine dentro da quadra, que não tenha problema nenhum, que seja uma festa, na verdade.
1: Johnny Mendes, Biel, Vitinho e Dudu?
3: Talvez mude uma possibilidade dessas aí, a questão de pivô, ele vai fazer o aquecimento ali para ver como vai. Então, talvez a gente comece com um pivô, talvez não, vai depender muito do aquecimento ali.
1: Ele que jogou aqui, né? Começou a história também do Marreco Futsal lá no Sarará, é o Luciano Bonfim, que hoje é treinador da equipe do Pato Futsal. Eterno presidente, presidente feliz da vida, e o eterno presidente Ivo Dolins. Ivo, como é bom rever, né, os amigos, né? A rivalidade Pato e Marreco existe, mas é bom, né? Eu vi você conversando, né, com o Silvio, com o Luciano. O Luciano, inclusive, começou com nós aqui, né? Primeira história do Marreco lá no Sarará, né?
4: Ah, sim, o Sinuê tem uma história muito bonita dentro do Marreco, quando veio aí. Marcou, fez o nome dele aqui, o treinador do Pato, um cara que jogou aqui, teve aqui, é um grande amigo meu, um homem de um caráter muito bom. Então, assim, pra mim é um prazer, assim, ser amigo desses dois caras, porque são pessoas de índole boa, né? E estão aqui, ó, uma rivalidade grande, mas eles sabem que a rivalidade é dentro e quadra e a gente tem uma grande amizade forte.
1: Falar do jogo, Ivo Dolins, você que já viu vários clássicos, né, das penas. Hoje o jogo, o Pato já é primeiro, né? O empate lá, o Marama e o Camarão, mas precisa vencer hoje aqui, até para a força desse dia, né? O primeiro Marreco Day, com todo esse essa movimentação, a população engajada?
4: Ah, sim, ó, hoje nós vamos brigar pelo segundo lugar, que também é muito importante, né? Só não faremos a final em casa, o resto trazemos todos os jogos aqui. Dependendo também se o Pato também não for para a final, de repente podemos ser trazer
1: aqui,
4: pode ser aqui também. Então a gente vai trabalhar para ser o segundo, da, já que não conseguimos ser o primeiro, para brigar pelo segundo lugar, que é muito importante para nós também esse segundo lugar.
1: Arrisca o palpite, Ivan.
4: Olha, eu já falei antes lá na frente, lá 3-1 para o Mareco hoje.
1: Muito obrigado, Ivan.
4: Valeu, bom jogo para todos nós.
1: Certo, Ivan Dolinski, ele estava de aniversário ontem, porque aqui tem dois gaúchos, Sinuei e Osmar. Aquela costela, vai em quando, Osmar? Parabéns mais uma vez aí, pelo... Primeiro pelo teu trabalho, tá? E pela tua saúde, e mais um ano de vida para você, meu amigo.
5: Obrigado. Mais um ano de vida, graças a Deus. Esperamos que venha muitos, né? E estamos aí para mais um clássico das penas.
1: O que o Sinuê tá te conhecendo?
5: Aqui teve dos dois lados, né?
1: Artilheiro.
5: Esse é artilheiro. Tivemos o prazer de, na época dele, ter dois pivôzaços no nosso time, que era ele e o Denner. Costumo falar isso, que na época a gente tinha dois goleadores mesmo, né, no nosso time.
1: Uma época muito boa, né,
5: Vivendo? Independente de onde tá, que clube tá, eu e o Sinuê somos um migão de anos. Dá muito esfalco para a montanha, né? Almoçava junto na montanha. Né?
1: É que amizade você leva para o resto da vida, né, Osmar? Parabéns.
5: Para o resto da vida. Obrigado. A costela vai sair essa semana.
1: Ô, Sinuê, tu sabe que tem gente que gosta de picanha. Eu sou filho de gaúcho, pai e mãe. A minha carne assada é costela.
6: Costela e ponta de peito, só vai tirar a lasca.
1: Ali, arrumar uma ponta de peito aí também. Tamara, aqui debaixo você também está chegando aqui. Alguns diretores também da equipe do Pato,
6: Claudio,
1: né? A movimentação muito grande, inclusive o show do Molejo continua aí fora, né? 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Quando terminar o show dos homens ali, agora é 17h29. O pessoal vem tudo para dentro do ginásio. É com você.
7: Muito bem. O Cláudio vai ter um papo com o presidente Ivo, que é muito amigo do Sinuê. Mas eu ouvi por aí, se convidarem o Sinuê para vir trabalhar de supervisor no Marreco, não leve por surpresa se ele não voltar para Francisco Beltrão. 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Cláudio Melo, o show do Molejo continua, mas o Arrudão vai lotar, hein? Grande público dentro do Arrudão e um grande público assistindo o Molejo também.
1: Eu estava ali na abertura do show do Molejo, né? E quem não gosta de samba, né? Bom sujeito não é. E Tem muita gente ali fora, muita gente. E eu estou com o Luciano Espessato aqui, já vou falar com ele, né? É, para ver até que horas que vai o show, porque o jogo é 20h15. E se ele der essa informação aqui, a gente já entra de primeira mão. É, até o Luciano estava sambando, né? Porque o Luciano, eu já falo que esse cara nasceu não para ser infeliz, para ser feliz. Hoje a entrevista que eu fiz com o Cassiano, até me emocionei, porque o seu Sadis Espessato, em memória, né? Lá em cima, né? A mãe dele, o Luciano, o Cassiano. Essa família começou o Marreco, né? Lá no Sarará, né? Fiquei um pouco emocionado pelo que a gente conhecia da história, Luciano. Mas é, olha, a grandeza tua, da diretoria também, claro, nós, né? O que nós estamos vendo hoje aqui, eu nunca vi o Francisco Beltrão, 32 anos que eu moro aqui nessa cidade, cara.
8: Olha, eu fico emocionado pelas palavras, lembrar do meu saudoso pai é algo que me deixa bem emocionado. Mas é assim, na vida a gente tem que ter entrega, mas a gente tem que ter família. Na vida a gente tem que ter propósito, mas a gente tem que ter time, tem que ter equipe. E voltar para o Marreco foi uma grande satisfação para mim, para minha família, tanto é que está todo mundo aí.
1: Tua mãe, teu irmão?
8: Minha esposa, meus filhos, minha sobrinha, minha cunhada. É, e a entrega, a gente nunca conseguiu fazer meia entrega. Ou entrega tudo ou não vem. E agora a gente voltou, então a gente tem que entregar tudo. Eu fiquei muito feliz, vou falar para você, Cláudio. É, eu recebi muitos elogios pelo evento que a gente fez, isso me deixa muito feliz. Por quê? Porque o nosso trabalho, da nossa diretoria, está dando certo. Fiquei muito...
1: Eu vi o pessoal de Pato Branco ali, ó, diretor elogiando.
8: É, muita gente da região. E um evento onde as pessoas não conheciam o propósito. E dar esse número de pessoas, de crianças, brincando. E eu vou falar para você. Isso é gratificante. Isso é gratificante.
1: Olha, você é iluminado. O homem lá de cima gosta de você. Tinha previsão até de chuvas hoje.
8: Graças a Deus, Cláudio. Olha, a gente... Eu sou um cara que tem muita fé. Eu acredito muito em Deus, acredito em Nossa Senhora. Sou um cara que sou tenente a Deus. E falo para você, sem medo de errar, quem faz o bem não precisa ter medo, viu?
1: Estou perguntando aqui, porque o molejo está lá, né? A gente estava lá, você também estava. Até que horas é o show dele?
8: A hora que o juiz apitar aqui acaba lá.
1: Acaba lá?
8: Acaba lá, 20 horas, foi o combinado, né? A gente até poderia pedir para o jogo começar 20h30, né? Mas tá bom, a festa foi maravilhosa lá. Depois quem sair vai poder aproveitar os food trucks ainda para comer um lanche, viu? Eu acho que não sei qual foi a última vez que o Arrudão vai receber todo esse público que está lá fora ainda.
1: Tá certo. Olha, o Luciano Espessato, ele tem esse olhar clínico, né? Da informação Sintrap, sindicato dependente representando os agricultores familiares do nosso município. Atenção, produtores e agricultores. Vem aí o imposto do ITR, né? Inclusive, vá até o sindicato, confira, que é um imposto tão importante, né? O imposto do ITR, poderia se chamar como se fosse o IPTU rural, né? Mas é ITR. Já vem cá, você que é fazendeiro, já entende de ITR também, né? Está falando do imposto do ITR aqui. Jair, você já foi presidente, Marreco. Hoje a gente está vendo uma coisa que a gente nunca viu na história do Marreco, né? Marreco Day, toda essa movimentação, começando pelas crianças. Jair Ribeiro, Jair do Chalé, para quem não lembra, né? Boa noite, meu amigo.
9: Boa noite, Cláudio, tudo bem? Boa noite aos ouvintes. Cara, o evento hoje, quem esteve aqui, quem não esteve, talvez vai ver algumas imagens, maravilhoso. E o Deus é grande, né? Marcava chuva.
1: Eu falei com o Luciano.
9: Isso, um dia lindo, maravilhoso. Então, foi um evento o dia todo, né? Crianças circulando. Você tem uma ideia, acabou as camisetas do Marreco, o pessoal que estava confeitando ali acabou, viu? Caneca. Foi tão grande o evento que eles não se prepararam, mas foi além da preparação.
1: Então, além daquela expectativa de todos vocês, né?
9: Exatamente, além da expectativa.

0: tá de parabéns. E a nossa torcida também, Cláudio.
1: Tá certo, o Jair também está na diretoria aqui, né, do Marreco Futsal. É aquela junção de várias pessoas, empresários, né, pessoas que trabalham aí em prol também do esporte metronense, principalmente falando em futsal. 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
2: Daqui a pouco a escalação do Marreco e também do Pato. 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Cláudio, quem vai apitar o jogo? Vamos começar pela arbitragem, Cláudio Melo.
1: Quem apita o jogo é os árbitros, né? Árbitro conhecido, então. Inclusive reconhecido nacionalmente, né? É o Flavinho, árbitro, o Flávio Marques, que é de Biporã, mas na verdade é Londrina, é tudo emendado ali, né? A gente conhece, né? Ibiporã, Cambé, Londrina. Ele é o árbitro 1, Flávio Marques, chamado Flavinho, né? O 2 é Matheus Miguel da Silva, que é da cidade de Apucarana. Acho que da arbitragem é tranquilo, né? São dois árbitros experientes, lá rodados, com grande experiência. Então, a gente não vai se preocupar muito com a questão da arbitragem, embora a gente tenha e falado ultimamente essa questão dos árbitros, né? Infelizmente. 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
2: Tá certo então. 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Vamos escalar Marreco e Pato, Cláudio.
1: Pato definido, Johnny, camisa 1. 19, Mendes. 77 é o Biel. 12 é o Vitinho. E 14, Dudu. No banco, Alisson, camisa 3. 28, Lemos. 93, Max. 30, Mikael. O Lemos e Mikael são da base, né? 31 é o Darlan, 17 mais um da base, o PP. Camisa número 88 é o Jonas e o camisa 7 é o Ivan. O Pato de Peredo pelo técnico Luciano Bonfim. Inclusive, como ele falou aqui...

0: pontos de Santos. Né? Ele pode mudar o jogador que está fazendo aquecimento, né? Pela questão aí, né? Pode começar com mais um pivô, né? Ou com um pivô de ofício, né? Ele pode até mudar a escalação. Mas inicialmente é Johnny, Mendes, Biel, Vitinho e Dudu. 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Marreco de Veloso, 25, 23, Amadeu, 7, Dudu, 10, Juninho e 33, Ronald. No banco, camisa 3, Léo Parisotto, 2, o Atos, 11, Lucas Reginato, camisa 27, Jonathan, 20, Gustavinho, Léo Negrini é o 17, Vitão é o 31 e o Gabriel é o 97, além de Douglas Silva, que é o número 18. Adriel, já aproveitando aqui que o Adriel está passando por aqui, falar de toda essa movimentação de hoje, né? Claro, mas agora chegou a hora também de colocar aquela cereja no bolo, ganhar do papo hoje aqui, meu amigo Adriel.
1: Boa noite, Cláudio, boa noite, ouvintes. Agora chegou a hora que a gente sempre queria, né? Trabalhamos, eu tô desde as 3 da manhã aí na luta. É, cara, muito bom. E, assim, a gente precisa agora conquistar o que a gente almejou. Eu acho que tem um público histórico na Rudão. Nunca teve esse público. Eu sou beltronense. Faz 31 anos que eu moro em Beltrão. Eu acho que o maior público, quando tinha Sinoê, Richard, Suelton, aquela seleção que nós tinha. Tinha um pouco disso, mas não tinha tanta gente como tem hoje aqui. E, cara, eu acho que o beltronense precisa dessa vitória aí pra gente poder embalar no campeonato e a gente vai ser campeão da Série hoje esse ano.
0: Até porque a movimentação do dia todo, né, Adriel, né? Toda essa movimentação com a nossa população beltronense e também da região.
1: É isso aí. Como eu falei pra vocês, a gente tem um adversário da altura, né? Faz uns anos que eles vêm ganhando alguns títulos, mas assim, a gente não é impossível pra gente. A gente tem um elenco qualificado, onde trabalha pra caralho, e a gente precisa ganhar esse jogo. E como falei, é final do ano poder levantar o título pra Francisco Beltrão, que todos os nossos conselheiros e as pessoas que estão na frente do clube almejam isso aí.
0: Certo, obrigado aí ao diretor Adriel, na informação em nome de Fernando Esquentinho Mineiro. 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
3: Muito bem. Galera aí fazendo a festa aqui no ginásio Algodão. É que fiquei sem retorno e tá voltando o retorno agora. 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Arbitragem de Flávio Marques e Matheus Silva. O pato de Johnny, Biel, Mendes, Vitinho e Dudu. O Marreco também definido. Repita de novo aí o Marreco, Cláudio. Por gentileza, repita o Marreco de novo, Melo. Veloso, Dudu, Amadeu, Juninho e Ronald. Esse é o Marreco. O Arrudão vai ficando totalmente tomado pelo torcedor. Uma vitória do Marreco. Hoje o Marreco passa o Campo Mourão e vai ficar com a faca e o queijo na mão. O empate pode até colocar o Marreco numa possível segunda colocação. O Pato já é primeiro. Hoje tivemos 4-4 entre Campo Mourão e Umuarama. Mas ontem à noite, Palmas e Cascavel, 2-2, e o Paraná aplicou uma goleada no Itaipulândia. Diga, Melo. Vai.
0: É, eu estava aqui numa resenha aqui, inclusive quando entra outra categoria de emissora acima do nível do mar.
3: Viu, Cláudio, eles estão usando o retorno.
0: Não, eu não sei.
3: Sabe aquele famoso aí mata, né?
0: É, eu não sei porque
3: aí
0: eu não posso...
3: Aí falta de ser profissional, né?
0: É, eu não vou
3: usar ninguém. Estão jogando o retorno em cima do 106.3 da Nauim.
0: É, eu não vou cruzar ninguém porque eu estou aqui embaixo, né? Estou longe da coisa. Eu ia falar o seguinte, hein? Palmas e Cascavel é uma zebra, hein? Uma zebra da rodada. Inclusive o Marreco tem o último jogo, dia 29 aqui, lá no Sarará contra o Palmas, né? Como você falou, uma vitória aqui, eu acredito que credencia o Marreco para ser o segundo colocado. Nós vamos ter o Palmas lá no Sarará. E eu tava olhando aqui até a classificação, né?
3: Cláudio, um empate aqui, uma vitória em cima do Palmas, rebaixado no final do mês, dia 28, o Marreco fica em primeiro.
0: Não, não é dia 28, é 29, né?
3: 29.
0: No sábado. É, eu tava olhando aqui, rebaixado Palmas, né? Cade brigando com 11.
3: Não, rebaixado Ampere não, vai pro torneio da morte.
0: É, tudo bem, mas o Ampere brigando também com 11, Paraná Clube foi pra 12, o Cade tem 11.
3: Situação do Acel ontem, hein?
0: Itaipulândia 13,
3: São Miguel,
0: e Acel 13, né?
3: E expulsos.
0: Então fica nessa essa briga ali, né? Ampere, Paraná Clube, Itaipulândia e Acel. Olha a situação do Acel, né? Com todo o investimento que tem.
3: Se o Elton cavou cartão amarelo para limpar no último jogo. Teve jogador principal que levou. Foram 3 expulsões no Acel ontem. Mas já classificou, né, Melo? Vai classificar lá embaixo.
0: Vai. É uma decisão, né? É, como a gente falou desde o início. Às vezes, lá nos playoffs, é que a equipe cresce, né? As equipes, né? Isso é a situação. Mas eu estou aqui bem próximo do molejo aqui. Então, segundo o Luciano Espessato, 20 horas acaba. E 20:15 é o jogo. Então, e esse povo que está aqui, né?
3: Esse público que está aí fora. Se entrar aqui, vai suportar, vai superlotar, né, meu?
0: É, a oficial da federação é 2.380 lugares no ginásio de esportes da Rua da UEL. É oficial da federação e do Corpo de Bombeiros.
3: Mas para quem colocou 5.775 contra o Sorocaba, lembra daquela virada?
0: Sim, é que agora houve muita modificação no Arrudão.
3: Sim,
0: né?
3: Sim.
0: Então tem. É. Eu fico satisfeito com 2.000 pessoas, tá? Eu não sou ganancioso, mas se der 2.000 pessoas, vou ficar satisfeito também. É porque tem muita gente aqui no show do Molejo, né? Então vamos aguardar com uma expectativa.
3: Ah, e o movimento de torcedores.
0: Quando terminar o show do Molejo, vai ser uma loucura ali para entrar no ginásio, né? Todo esse pessoal, né? Vai ser uma loucura, né? Com certeza, para entrar no ginásio. Tá certo? 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É com você.
3: 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O Marreco no aquecimento, a equipe do Pato também no aquecimento, aqui no ginásio Arrudão, que recebe nesse momento um grande público. Teremos lotação, sem dúvida, e mais um clássico no Campeonato Paranaense de Futsal. E a galera me pediu, Itamar e União, de folga. Já vamos acompanhar como foi o Oeste Brasil e Campo Mourão, que estão na chave do União. 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Bom, Cláudio, já foi explicado aí a matemática, né? O Marreco está a uma vitória de ficar no G4, a 4 pontos de terminar como vice-líder. Sempre a melhor campanha de sítio e playoff em casa. E os primeiros 4 classificados não jogam o primeiro playoff. E teremos os últimos 2 colocados que vão para o torneio da morte, né? Que vai vir a galera lá da Prata. Exemplo do ano passado. Lembra que a BF disputou o torneio da morte? Aí depois, no início do ano, a fusão entre Marreco e a equipe da ABF. 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Melo, mais alguém?
0: Tá certo. É, aqui embaixo, né, claro, agora é a hora do aquecimento, é a hora finalizando o aquecimento, tanto o Pato como a equipe do Marreco, né? É, as duas equipes já finalizando os trabalhos aqui. Então a gente tem que, claro, respeitar até pela situação. Deixa eu aproveitar aqui o assessor, o Carlos. Carlos, nesse momento, claro, quando acabar o show ali do Moleza, né? Aí o pessoal vem, né?
4: Então, a programação é que o show termine às 20 horas, 15 minutinhos o pessoal dispersar, poder adentrar o ginásio e 20 e 15 iniciar o clássico aqui conosco.
0: É, porque vai dar um tumulto, tem muita gente lá.
4: Tem bastante gente, previsão de casa cheia hoje, pelo menos 2.300 pessoas hoje.
0: Oficial, né?
4: Oficial.
0: E essa atmosfera criada, né, desde as 9 horas da manhã, já começou com os diretores, né? É muito bacana. Pode transferir aqui para dentro da quadra.
4: É o que a gente espera, que seja um clima festivo lá de fora, se reverta em benefício dos atletas, essa energia, né, contamina o elenco e a gente possa buscar os 3 pontos com a vitória hoje.
0: É, meu amigo Carlos, a cereja do bolo hoje, para encerrar a festa, é ganhar do Pato.
4: É, tem que ganhar o jogo. É os 3 pontos, não tem como acabar melhor do que isso.
0: Certo. O Carlos, que é o assessor da equipe do Marreco ABF, claro que a adrenalina vai a mil, né, Tamara? Vai muito longe aqui a adrenalina, porque eu estava ali fora na arena, eu vi o torcedor falando do Marreco Day, inclusive outras pessoas já falaram, né? É muito, foi, olha, eu diria na minha, todo meu tempo de carreira, né, que essa foi a tacada de ouro do Marreco nessa data histórica, hoje, dia 15 de agosto, que é o dia da Nossa Senhora da Glória, da nossa Catedral, né? Esse dia foi muito importante, inclusive com festa da igreja, bingo lá no Novo Mundo, né? Imagina se não tivesse nada disso, né? Vai ser colocado no calendário do município, o Marreco Day, no dia 15 de agosto. 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
3: 19 horas, mais 56 minutos, tem mais 4 ou 5 minutos de show com o Molejo, nota 10, hein? Oba, oba também, hoje à tarde foi a mil. Cláudio Melo, e o que a galera, o tempo ajudou, bebeu de chope, hein? O chope bombou hoje, tá bombando ainda. 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Destacando então, pela chave do União na terceira divisão. Amanhã, domingo, teremos Sport Campo Mourão enfrentando o Oeste Brasil. União volta a jogar só dia 28 ou 29 lá em Toledo. E depois, no início de agosto, joga em casa. 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Tá liberado aí para pegar alguém do Pato e do Marreco, Melo, ou ainda não? Melo, alguém pode falar contigo?
0: É, aqui embaixo, né, Tavares, já tá finalizando aqui o aquecimento das duas equipes, né? Vamos ver agora, já finalizou, inclusive, né? Vamos ver se eu consigo falar aqui com o Veloso, né? O Veloso está saindo lá para o outro lado. Mas o Veloso sempre é útil para sair. Ronaldinho, hoje é clássico, né? Tem gol do Ronaldinho, é o clássico
5: com certeza,
0: maior.
5: Com certeza. Vitória, principalmente.
0: É, o Ronaldinho é o homem que faz gol, né? O homem gol aí da equipe do Maré Futsal. É um jogador que veio na crescente, cresceu muito, né? Inclusive, nos jogos da equipe do Marreco, e hoje está aqui, né? Atos, é um clássico, é o primeiro teu da tua vida, né? É o maior de todos.
6: Boa noite a todos, muito feliz, concentrado para poder sair daqui com um grande resultado.
0: Tá certo, o Atos saindo correndo aqui também, o Veloso ainda continua no aquecimento, o Johnny, quando são os últimos, aí, os vestiários, né? Agora está na hora do show lá, né, do Molejo, quero ver que hora que era o meu aqui, falta um minuto ainda. Liberar para aquele povo que está lá fora, haja, né, lugares aí, vai ser aquele empurra, com certeza, porque é muita gente lá fora. Não encerrou o show ainda, não.
6: Oi?
0: Não encerrou o show.
6: Não, ainda está uma loucura lá fora, as filas de ingresso estão bem grandes e temos um público, viu? Tem muita gente para entrar ainda.
0: Tem tumulto.
6: Ah, vai ter tumulto. Mas bom, todo mundo fica na escada e assiste o jogo.
0: Certo, olha aí. O Luciano falando que vai ter tumulto. Claro que vai, né? Porque muita gente, né? Mas é um tumulto bom, né? É saúde, né? Saudade. O que é em prol da equipe do esporte. Né? O Marreco trazendo toda essa galera hoje aqui, né? Olha na nossa frente. Como tem gente. E tem gente lá fora para chegar ainda, né? Acabando o show, né? O pessoal vem para dentro do Arrudão. Como já falamos, né? A cereja do bolo hoje é ganhar do Pato. Né? Ganhando do Pato, o Marreco coloca essa cereja do bolo num dia de festa que começou desde as 9 horas da manhã. Então, vamos ter aí, com certeza, um grande clássico, até para os objetivos da equipe do Marreco, né? Deixa eu aproveitar aqui o Johnny. Agora, falar do clássico, você já viveu vários clássicos, né?
5: Oi?
0: Falar do clássico hoje.
5: É clássico, é sempre bom jogar um clássico. É eu já falei isso, mas chovendo molhado, né? É um clássico que transcende o esporte. É uma rivalidade dentro da cidade, mas é muito gostoso. Que a rivalidade fique fora de quadra e entre os jogadores se respeito e faça um grande espetáculo.
0: Certo, obrigado aí, o Johnny. O Johnny, que é o goleiro do Pato, também já viveu grandes clássicos, né? e muitos clássicos, inclusive, na vida dele, jogando com a camisa do Pato. 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Agora a expectativa fica à minha direita, para o encerramento do show do Maloso e a entrada dos nossos torcedores, que são no show do Maloso, Itamar.
3: É, Cláudio Melo, o Ali faz a galera agitar, olha só que coisa linda! Olha a ola! E a galera vai junto. Quando tem o locutor que sabe fazer a festa esportiva, o Alessandro Fassin é o homem do esporte, seja no automobilismo, futebol, futsal, show. O homem é fera, hein? Tá levantando a galera na arquibancada. Arbitragem do jogo já está na quadra do jogo. Arbitragem está na quadra do jogo.
0: Flavinho.
3: Show do Molejo está terminando, né?
0: Eu acho que é a última música lá, né? E o Flavinho é o árbitro conhecido, né, Tamar? É o Flávio Marques, que é de Viporã, Londrina, enfim. E o outro é conhecido também, que é o Matheus Miguel da Silva. Olha, os jogadores já foram todos para os vestiários, né? É, aqui, já correram rapidinho. E agora vai ter também a presença das crianças, né? Todas essas crianças, Jonathan, todas essas crianças que é base, né? Que é o futuro do Marreco, estão aqui já. Olá com o professor Jonathan, que acabou deixando a equipe do Marreco ABF, né? Mas a vida segue, né? Você vai ficar nas categorias, até pelo teu olhar, pelo teu profissionalismo. Enfim, a vida é assim mesmo, né? Às vezes a gente cai, levanta, boa noite.
7: Fala, Cláudio, boa noite, é um prazer estar falando com você. A vida de técnico a gente sabe que é assim, né, Cláudio? Assumir a equipe, eu acho que no pior momento da história do clube, saíram, entraram jogadores, mas saio de cabeça erguida, né? Saio do comando, mas entrou o Betinho, é um excelente profissional, que o projeto dê certo, e se um dia precisar do Jonathan de novo, estarei à disposição. Mas o importante é o clube em primeiro lugar. Técnicos passam, atletas passam, mas o clube que fica. E que se for para ser desse jeito, né, Cláudio? E a equipe ganha o estadual, que a gente não caia para a Liga Silver, que assim seja. Então, você sabe, eu sou da cidade, além de técnico, eu sou torcedor do clube, então sempre vou pensar pro bem do projeto, porque se o Marreco não existir, a BF não existir, teoricamente o Jonathan vai ter que sair da cidade e procurar outro local. Mas fico contente, como eu falo, saio de cabeça erguida, que nunca faltou esforço, né, Cláudio? Talvez eu acho que tenha sido um momento errado de assumir, mas, como eu falo, consciência limpa que...
0: Naquele momento, acho que você colocou a cara e a coragem também por ser beltronense, né, para ajudar aqui.
7: Com certeza, em sã consciência ou pensando melhor, é difícil um técnico assumir naquele momento. Mas como que eu digo? Acredito na diretoria, sempre que acreditei, eles estão fazendo o melhor com o clube. A vinda do Betinho agora, como eu disse, é um excelente profissional, que assim seja, né? Não favorece ao Jonathan, mas que favoreça ao nosso futsal, que não é só eu que dependo disso, são várias famílias que dependem, e a diretoria fez isso por um bem do clube, e se for por bem do clube, estou de acordo sempre.
0: César, agora para encerrar, categoria de base, você está dividindo com o Luizinho, né? Você já trabalhou muitos anos, o Luizinho também, porque o futuro está na base, professor.
7: A gente precisa, né, Cláudio, estruturar. Você foi um dos idealizadores da base com a ABF. A gente revelou muitos atletas, inclusive alguns estão aqui. E eu pretendo fazer isso na base junto com o Marreco agora. Para o ano que vem a gente tem um sub-20, a gente forme atletas, né, para estar dando sustentação adulto, que eu acho que aí sim a gente vai começar a competir de igual para igual contra a elite do futsal, começando pela base.
0: Certo, esse é o professor Jonathan Marcelo, né, que deixou recentemente a equipe, né? Agora com a vinda do Betinho, substituindo ele, né? Eu falo, a vida é assim mesmo, né? Ele vai, outro vem, o Marreco continua. Vou aproveitar isso, a gente conversa com o Amadeu aqui, né? Muitas crianças aqui, né? Na entrada do túnel, né? E eles vão entrar na quadra.
8: No planeta, a gente tá vivendo isso aqui agora. Quero viver como ano passado, que a gente conseguiu empatar, e no ano que eu estava aqui em 2012, que eu fiz o gol da vitória. É uma emoção à parte, e eu vou dar minha vida hoje pelo Marreco.
0: meu Amadeu. Beleza, já. Muitas crianças aqui, beleza. É clássico, agora é a hora, né? É a hora de colocar a cereja do bolo aí.
9: Hora boa, grande jogo, né? Vamos finalizar esse dia especial com uma grande vitória.
0: Certo, grande vitória. Grande jogo aqui. Pessoal, tá muito aglomerado.
9: Claudio!
0: Aglomeração muito grande aqui. Lucas, fala com o menino aqui, o Lucas, né? Então, clássico tu já conhece, né? Sabe como é que é a rivalidade, né? E hoje?
10: A gente sabe, né, desse nível desse jogo, é um campeonato à parte, igual todo mundo diz. E realmente, a gente tem que ter muita confiança, confiar muito no trabalho do Betinho, que a gente vem fazendo essas duas semanas. E confiança para sair com a vitória hoje, sair com os três pontos, que é muito importante para o decorrer do campeonato.
0: Lucas e o Dudu, com 10 anos, ganharam o Sub-11, Taça Beltrão do Pato aqui dentro, né? Aquela equipe.
10: Faz um tempo, né? Foi nosso primeiro campeonato estadual, mas agora a gente é Betronense, né? Outra história, a gente é daqui, então a gente tem que defender o professor Beltrão.
0: Certo, o menino Lucas Reginato, né? Aqui também, vamos ver aqui que o pessoal está saindo aqui também. Agora vem o pessoal aqui do Pato, vamos tentar falar com alguém aqui do Pato. Para sair aqui não é fácil trabalhar aqui hoje.
9: Claudio!
0: Eu vou aproveitar aqui, Biel. Vou aproveitar o Biel, que já é um velho conhecido aqui nosso, né? Falar agora do clássico, né? Você jogando com a camisa do Pato, já conhece a história.
11: Boa noite a todos que estão ouvindo. É um clássico, né? Como tu disse, é a primeira vez que eu vou jogar esse clássico aqui em Beltrão. Espero que seja um jogo justo, um jogo bom, que a gente jogue uma bola aí legal e que a resenha, que o clássico mesmo fique fora da quadra, dentro da quadra a gente possa...
0: Olha ali dentro. Né,
11: a gente possa aproveitar e jogar a bola dentro da quadra.
0: Você teve uma fase legal no Marechal Cabo Rondon, né?
11: Isso mesmo, tive uma fase boa lá, 5 anos jogando lá. Muitos confrontos contra o Marreco, espero fazer um bom jogo hoje de novo. Valeu.
0: Certo, o Bião, jogador conhecido aqui, inclusive, da torcida Petromax. O que é que dá a palavra do clássico aí, Max?
12: É um grande jogo, né? Melhor de tudo é ver o Arrudão lotado. Isso aí é mais gratificante. Parabéns ao Marreco.
0: Certo, o Max Vilcil também, a cabeça aqui, né? Max foi jogador nosso aqui, inclusive.
9: As equipes da quadra. E tem um
0: torcedor
9: detalhe aí,
0: provocando o Max,
9: tem
0: aqui
9: torcedor que normal, vai, né? Ficar de fora. Já aconteceu no passado de torcedores voltarem embora porque não tinha espaço físico, que a fila está muito grande. Tem torcedores que não vão entrar no ginásio.
0: Será? O Luciano está falando que eu vou
9: entrar. Estão na quadra do jogo. Cláudio, fica à vontade aí.
0: Tá certo, agora vai ser executado.
9: Galera de pé aplaudindo, né, aí, o Marreco em quadra.
0: Vamos acompanhar então os hinos, o hino nacional, nosso hino paranaense, né? É um momento também de respeito, né? Vamos aguardar. Agora tem a cantoria também. Olha quanta gente na sua esquerda aí. Ali lotou, não tem mais lugar, né? Nossa frente, mas tem gente chegando, né? Tem gente que está lá fora. Vamos aguardar.
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9: Agora a execução dos hinos, o hino nacional brasileiro. Vamos acompanhar.

0: Aí sim, repulsão dos hinos aqui no Arrudão. Arrudão lotado. Arrudão com clima de clássico, maior o clássico das cenas. Agora o momento de confraternizações entre os atletas, os cumprimentos dos atletas. Marreco e Pato, com certeza, adentro da quadra o bicho vai pegar. Então, esse é o jogo que vai, inclusive, definir alguma coisa para o Marreco ser segundo colocado aqui, né? Aproveitar aqui para falar com o Betinho, né? Ô, Betinho, fala agora do clássico, né? Agora chegou a hora.
1: Agora chegou, né? Não tem para onde correr. Jogo grande, todo mundo quer estar aqui. Jogo de detalhe, a gente espera realmente poder estar muito concentrado. Chamar essa torcida maravilhosa que enche o ginásio para o nosso lado e a gente fazer um grande jogo e buscar a vitória.
0: O seu Betinho parece que está sempre emocionado, né, Zanato? Agora, grito de guerra do Marreco, a tua esquerda, aqui no fundo do Arrudão, né? E aí a situação. Douglas, vai lá tirar foto? Vai? Ele esqueceu da foto. Tá indo lá tirar foto e vamos falar com ele. O Douglas Silva, né? Que é o jogador, inclusive, como ele falou, ele ainda está consciente que ele está devendo, né? Ele precisa melhorar ainda a sua performance, claro. Um jogador que veio do exterior, ele tem todo aquele processo que é lento, né, para adaptação, né, do futsal brasileiro, enfrentamento do futsal paranaense, né. Nós temos aí, agora estão pedindo para o Betinho vir aqui para tirar a foto, e ver se o pessoal larga o Betinho lá, para ele tirar a foto dele, juntamente com o grupo. E pode ser uma foto histórica, né, pela situação aqui do clássico, né? Mais um clássico das penas aqui em Francisco Pessoa. Aqui está no pique. Fica legal, né? Aí vai, agora vai para foto. E o fotógrafo já vai acertar ali a máquina. Já deu tudo certo. Douglas, é o teu primeiro clássico. Eu acho que os meus filhos estão aqui hoje, meu garoto.
1: Primeiramente, boa noite a todos. É um prazer enorme estar falando com vocês aqui. Cara, só agradecer a Deus. Meu primeiro clássico, acho que era um sonho eu jogar isso aqui, então eu vou desfrutar aqui de cada minuto, cada segundo e cada milésimo da quadra. E se Deus quiser, a gente vai sair vitorioso hoje.
0: Boa sorte. Valeu. Valeu, Douglas. É o Douglas Silva. Vamos ver aí outro nordestino, que é o Juninho. Juninho que também veio com uma grande expectativa, né, Tabachara? Juninho, cresceu no teu futsal. E é claro, agora eu vou mostrar aí esse é o clássico maior, hein?
1: É, vai dar jogo grande, jogo bom de aparecer, né? A gente tem que trabalhar no forte aí, com o Fernando vai conseguir essa vitória, que é muito importante pra gente.
0: Boa sorte.
1: Vale, obrigado.
0: Veloso, boa sorte, meu amigo.
1: Obrigado, vamos junto.
0: Tá aí, o Veloso. Dudu, é no Dudu que é rapidinho. Clássico que você jogou quando era menino, né? Ganhou um campeonato aqui dentro, né? E agora esse clássico? Agora é a hora, né?
2: Cara, muito feliz, prestigiando aquilo que eu sempre sonhei. E aí espero que a gente possa fazer um grande jogo e ser considerado positivo. Valeu, obrigado.
0: Aí o menino Dudu França também, né? Tá aqui as duas equipes já prontas, definidas, né? Marreco de Veloso, Amadeu, Dudu, Juninho e Ronald. O Pato de Johnny, goleiro Mendes, Biel, Vitinho e Dudu. Então, definido aí, tudo pronto para o início do clássico aqui no Arrugão. Na Recoberta versus a equipe do Pato. 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
3: vai começar o jogo. 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
4: 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A bola vai ficar com o Pato no início do jogo. Marreco ataca no gol da entrada, o Pato no gol do fundo do Arrudão. Arrudão totalmente lotado. Vai começar o maior clássico do Brasil. Vai começar o maior clássico paranaense. Marreco e Pato, tudo pronto. Arbitragem confere. Delegado também. Vai apitar o Flávio Marques. Vai começar, começa o jogo!
5: Itamar José.
4: É comigo, a bola tá rolando na quadra do jogo. Pato vai atacando, Dudu do Marreco manda a bola para fora. Lateral pro Pato no início do jogo. Vai para a cobrança, Dudu, lateral para a equipe do Pato. Tocou a bola para a batida do Vitinho. A bola bateu no Juninho do Beltrão, do Marreco, e vai para fora. Lateral vai ser cobrado pelo Pato, lateral cobrado, Mendes domina, vem dominando, trabalhou com Dudu, Marreco vem adiantar a marcação, vem Amadeu, e a bola vai para fora. É reposição para o goleiro Johnny da equipe do Pato. 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Vai dominando o Biel pro Pato, manda a bola lá na quadra da ataque. Chegou Juninho do Marreco e toca a bola para fora. É escanteio para a equipe do Pato. 50 segundos no primeiro tempo, 0-0. O Pato vem chegando. Vitinho, longe do gol. Muito longe do gol. Reposição de bola para a equipe do Marreco. Goleiro Veloso sai jogando com Amadeu. Amadeu vem dominando. Tocou no lado. No Dudu. Vem Juninho. Juninho no Dudu. Dudu segurou. Adiantou a marcação a equipe do Pato. Amadeu vem dominando. Segura a bola. Vai trabalhar com o Juninho. Atrás no Amadeu. Pato adiantou a marcação, bola na frente, corta Mendes para a equipe do Pato. O Pato domina, atrás, com a camisa 12, Vitinho. Vitinho empurra a bola no Biel, Biel lá no lado direito no Dudu. Marreco vem adiantar a marcação, vai chegar Dudu, onde está colocado. Biel está apertado, dá um chutão e a bola vai para fora. 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Dudu domina para a equipe do Marreco, toca a bola atrás do Amadeu, mandou para o gol, em cima do camisa número 12, Vitinho, a bola fica com a equipe do Pato. O Pato domina a bola, vem dominando o Mendes, atrás no goleiro Johnny, vai sair jogando o Johnny, lançou pelo meio do corredor, domina Vitinho, aqui é na Win. 23 anos com você, é começo de jogo, vai chegar o Pato. O Marreco roubou a bola com o Juninho, empurrou no Ronald, atrás a bola no Amadeu, tabelou com o Juninho, tem marcação em cima dele, Juninho camisa 10, domina, vai tabelar no lado esquerdo da quadra, onde está colocado o Amadeu, recua a bola atrás no Dudu, trabalhou a bola com o Juninho, está apertado no goleiro Veloso, Veloso vem dominando pelo meio do corredor, segurou, tocou a bola no Amadeu, Amadeu empurra a bola no Ronald, vem dominando pelo lado direito, o Ronald limpou para lá, para cá, dá para bater, não dá, tem que tocar a bola atrás pelo meio. Onde está colocado o Amadeu? Amadeu no Ronald. Ronald mais atrás do Amadeu. Amadeu dominou, empurrou a bola. Onde está colocado o Juninho? Juninho vem dominando, empurra a bola no Dudu. Dudu vem dominando. Tem o Mendes em cima dele, mandou para a área. Não chega ninguém e a bola vai para fora. Ferrucci, o campeonato.
0: É, a bola passou perto ali agora da jogada do Dudu, né? Dudu ali do lado esquerdo, fez a jogada individual. Passou na frente ali do Ronald, mas foi a primeira jogada do Marreco de contra-ataque. 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Zero,
4: entrou o Léo Negrini. Entrou o Léo Negrini no jogo. Houve mudança do Dudu, dominou, Amadeu. Vai lançar, vai subir de cabeça. Ronald no Léo Negrini, bem dominante, sofre a falta. Falta em cima do Léo Negrini. A primeira falta do jogo, Cláudio.
0: É, o Léo Negrini progredia, saía da ala, vinha para o meio. Ele foi derrubado ali na quadra de defesa da equipe do Marreco. Já cobrado a falta. Zero Marreco ABF, zero também para o Pato. É começo de jogo no Arrudão. 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
4: Lateral para a equipe do Marreco, faltando 16:27 para terminar o primeiro tempo. Arrudão, totalmente lotado para o clássico das penas, o maior do Brasil. Domina a bola Amadeu, vem segurando a bola, pode fazer o passe no Veloso, fez o passe, Veloso, dominou, tabelou com Amadeu, Amadeu vem dominando, vai lançar a bola na quadra de ataque, Veloso no Ronald, limpou, vai mandar para o gol, em cima do Mendes, desabou, foi para o chão, lateral para o Marreco Melo. É o Mendes desabou. Tá parado o jogo. Tá parado o jogo. Chute forte do Ronald.
0: É, ganhou o escanteio, Ronald. Ganhou o escanteio ali o Ronald, mas a quadra molhou ali, né? Alguém caiu ali, jogador do Pato. Entrou agora o Rodoboy para enxugar a quadra. 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Falta agora do Amadeu, né? O Amadeu acabou pegando ali o jogador da equipe do Pato, está caído ali o Maicon, camisa 15, é uma falta frontal contra o goleiro Veloso, Itabás José.
4: É, vai mexendo. O Marreco, o técnico Betinho, tá vindo ali Atos, tá vindo Vitão, daqui a pouco vem também o Gabriel, o Gabi.
0: Jonathan.
4: Tem o Jonathan também.
0: Jonathan, Gabriel.
4: É o Douglas Silva. Até agora, Atos e Vitão. Entrou o Max no Pato.
0: É, o Max.
4: Max bate falta bem.
0: E a falta do Veloso, do Amadeu em cima do Dudu, camisa 14, é falta frontal, né? Ele está reclamando que está molhado ali, o Max.
4: Falta para a equipe do Pato cobrar, faltando 15:55. Toma a distância, Max, dois homens na barreira, ele bate muito forte, Biel de calcanhar para fora do gol. 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Vai chegando Veloso, pega a bola na área, põe no chão, vai fazer o lançamento, lançou, no Gabriel, não vem ninguém. Vai ganhar a lateral a equipe do Pato. Faltando 15:23. 15:23 para terminar o jogo. Domina a bola a equipe do Pato com o goleiro Johnny. Johnny vem dominando dentro da área. Lançou rasante no Dudu. Passou pelo Douglinhas. Lançou no lado esquerdo. A bola no Biel, bola na área. E o gol do Pato. Gol do Pato! Mendes marca! Pato 1 a 0, faltando 15, 5 jogados, Melo! E o gol, Cláudio!
0: É... descuidaram da defesa. O pessoal descuidou da defesa ali. O Vitinho por ali abriu o placar. Ninguém marcou a camisa 12 da equipe do Pato. O Vitinho, ele ficou livre na cara do Veloso e acabou marcando o primeiro gol no Clássico das Penas aqui dentro do Arrudão. 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
4: Domina a bola, Gabriel, toca a bola no Atos, Atos dominou, empurrou no Jonathan, carrega a bola, tabelou com Douglas Silva, vai passar o Douglas, sem a marcação do Pato, o Vitinho e manda a bola para fora. É lateral para a equipe do Marreco, cobrado, cobrou o Douglas Silva, toca a bola no Atos, vem dominando, recua a bola no goleiro Veloso, Veloso vem dominando no meio do corredor, vai mandar para o gol, para fora do gol. 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Que avaliação dá para fazer do jogo, Melo? Cláudio. Vai dominando a bola, a equipe do Pato entrou no jogo, Micael toca a bola para fora, lateral para a equipe do Marreco, na cara do gol! Jonathan perdeu! O gol mais feito da noite, Cláudio!
0: Não dá para perder o lance desse, né? Bola ali na cara do gol, Marreco perde o gol, né? Se é o Pato, vai ali em paz, né? Tem que minimizar esse tipo de erro, né? Faltou só um gol nessa jogada ali do lado esquerdo da equipe do Marreco ABF. Agora, o Flavinho vai dar um cartão amarelo para alguém da diretoria ali do banco, a comissão técnica da equipe do Pato. 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
4: Domina a bola a equipe do Pato com o Max. Max vem dominando, pressiona lá. O Gabriel vai mandar pro gol! Johnny pega, Cláudio! Chegou bem o Marreco agora. Escanteio.
0: Escanteio, lado direito.
4: Vai para cobrança. No escanteio, a equipe do Marreco lá pelo lado direito. Atos, bola na área. Chegou Gabriel. Tira a defesa da equipe do Pato.
0: Mais um escanteio.
4: Mais um escanteio para a equipe do Marreco cobrar. Pelo lado direito, Atos vai para a cobrança. No escanteio, autorizado, Atos. Bola atrás no goleiro Veloso. Veloso vem dominando. Em Jonathan, dominou no Douglas, no Jonathan. Tabelou, fundo quadra, Gabriel domina a bola, a equipe do Marreco com Veloso, dominou, empurrou no Atos, mais atrás do goleiro Veloso, 1-0 Pato. Jonathan domina, empurra a bola no Douglas Silva, no Veloso, no Jonathan, no Gabriel. Gabriel vem dominando, empurrou a bola no Gabriel, não dá pra bater no Douglas Silva, mandou pro gol! Johnny manda pra fora! E faz a defesa para a equipe Edu Pato.
0: E que chute, hein? Chute do Douglas Silva. Bem, tabelou bem, triangulou bem a equipe do Marreco ABF ali pelo lado esquerdo, veio pelo meio. O Douglas Silva bateu. Johnny fez a defesa, escanteio já cobrado. 0 para o Marreco, 1 para a equipe do Pato. Primeiro tempo. Tem 12:40 ainda para ser jogado aqui no Arrodão. 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Vai mexer de novo no quarteto, professor Betinho. Já chamou ali o Juninho e o França para mexer.
4: Vem dominando a bola a equipe do Marreco com Douglas Silva. Douglas Silva dominou, segurou. Jonathan atrás, vai lançar, lançou na frente, vem a marcação do Pato. Quem que é o 15 no Pato? É o Maicon, né? É o Maicon.
0: Maicon.
4: Isso é o Maicon. Domina a bola, Abiel dominou, segurou no Atos, no Jonathan, arrumou para bater, virou escanteio. pelo lado direito, Atos vai para a cobrança. 11:59 para terminar o primeiro tempo. 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Vai para a cobrança do escanteio a equipe do Marreco com Atos. Vai cobrar, cobrou atrás do goleiro Veloso. Mandou para o gol em cima do Mendes. Lateral para a equipe do Marreco cobrar. Lateral cobrado. Recebeu Atos, mandou para o gol, pegou o goleiro. Jonas mandou para o gol, longe do gol. 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E o jogo, Melo? E a avaliação dá para fazer?
0: É o primeiro tempo que ainda não. Claro, tem muito jogo ainda. Tem 11:28 ainda, né? Então nós mantemos aí 9 minutos jogados, mas o Marreco deu bobeira, descuidou e tomou o gol ali do camisa 12 Vitinho. 1-0 para a equipe do Pato. E agora o professor Betinho vai mexendo no quarteto, né? Tá voltando ali o Juninho, o Edu França. Olha que bola do Juninho. No detalhe, essa bola não entrou, né? Então, Dudu França, Amadeu, ele mexe no quarteto, tenta dar mais mobilidade. Mas o jogo é de detalhe, é clássico. O Marreco está perdendo 1-0, o que acabou falhando ali no lance de contra-ataque da equipe do Pato. O gol do camisa 12, do Dudu, da equipe do Pato. Mas o Marreco melhorou. Olha o Marreco agora trazendo o Veloso como goleiro linha.
4: Dominou, Veloso, tabelou, Amadeu, todo atrás do time do Pato. Dudu recebeu, Amadeu, Veloso, a bola no Juninho, atravessou no lado esquerdo, no Amadeu, tem marcação em cima dele. Veloso dominou no Juninho, fundo quadra, a bola na área, vai tirar a equipe do Pato. E a bola vai para fora. Do camisa número 30, Mikael, manda para fora. É... lateral para a equipe do Marreco cobrar. Pelo lado direito da quadra, 1-0 Pato. Pato é o primeiro colocado, ninguém passa o Pato. Nem o Campo Mourão, que empatou hoje em 4-4 com a equipe do Moarama em casa. Vai dominando o Juninho, Juninho dominou, tocou no lado direito, no Amadeu, pelo meio, no goleiro Veloso. Vai mandar para o gol, goleiro Johnny. Salva o Pato. Vai se destacando o goleiro Johnny, Melo.
0: É chovendo uma olhada, né? Falar do Johnny, é um grande goleiro, né? Mas vai se destacando. Agora o chute do Veloso, ele acabou fazendo a defesa parcial, mas ninguém ali no rebote para pegar o rebote em favor da equipe do Marreco. 1 para o Pato, 0 para a equipe do Marreco. Tem jogo. Primeiro tempo, 9:56 ainda, para ser jogado aqui no Arrudão. Arrudão lotado.
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4: E tá rolando, tá rolando. Domina a bola, Veloso, tá lá, Amadeu. Foi pego sem bola, deu a vantagem, o juiz. Vai chegar o Marreco. Tira a defesa do Pato, Dudu. Por que não bateu pro gol?
0: É, a hora de bater, não bateu, né? O Dudu tinha que ter batido essa bola, né, pro gol, né? Ele tentou o passe pro Ronald e deu defesa ali da equipe do Pato, mas foi mais um contra-ataque da equipe do Marreco. Escanteio, lado esquerdo para o Marreco.
4: Escanteio. Vai Dudu para a cobrança, faltando 9:35 para terminar o primeiro tempo. Arrudão totalmente lotado. 1-0 para a equipe do Pato. Pintou amarelo lá no banco do Pato, né?
0: Pro Max.
4: O Jonas recebeu amarelo.
0: Jonas, tá certo. É o 98, eu tô longe aqui. É isso mesmo. 88, Jonas.
4: Bola na área do Pato, tirou a defesa do Pato. Ganha a lateral o Pato, Juninho do Marreco. Mandou a bola pra fora. 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Domina a bola a equipe do Pato. Vem dominando atrás o Biel. Biel dominou. Toca a bola no Darlan, que entrou no jogo, camisa número 31 do Pato Darlan. Vai trabalhando atrás o Pato, adiantou a marcação, a equipe do Marreco. Vem Dudu na cobertura, toca a bola para fora, deixa sair. Última a tocar o Dudu do Pato, a lateral para a equipe do Marreco fazer a cobrança. 9 minutos para terminar o primeiro tempo. Que avaliação dá para fazer do jogo, Melo?
0: Avaliação positiva após o Marreco tomar o gol, né? Se encontrou na quadra. O Johnny, goleiro da equipe do Paz, já fez 2 defesas, então já reencontrou a equipe do Marreco. É lógico, não vou ficar repetindo aqui, né? É um clássico, não é no detalhe, né? Tem um gol no detalhe, né? Do Marreco, né? Mas agora se encontrou a equipe do Marreco, está levando o apoio do torcedor aqui, que é muito grande o número de torcedores. Claro, voltando agora na quadra daquele quarteto inicial, né? Dudu, né? O Juninho, Amadeu e Ronald. Então, tá indo pro caminho agora tentar empatar esse jogo ainda. Tem muito jogo, né? Tem 8.

0: é dar pirulito para criança, né? Mas o Johnny é um grande goleiro, né? Inclusive, o goleiro, se não me engano, é o quinto ano dele no Parto, né? Beleza, é patrimônio da equipe do Parto. 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Vamos ouvir o professor Betinho na pedida de tempo.
1: Conseguindo fazer a vantagem 2-1. Mas não adianta fazer a vantagem 2-1, não ficar para trás aqui. Nós temos que ter alguém na marca do pênalti para ficar na frente da finalização.
2: O Darlan está me acompanhando aqui. Eu vou entrar. O Magal tem que aparecer.
1: Tá, então entra um e ele passe, mas tem que ter um aqui, ó. Tá? Aí tem que, ó, aí se tiver que nem, ó, finalizou duas de longe, mas de longe o Johnny vai pegar. Tem que ser essa bola aqui. Outra coisa, ei, outra coisa. Joga com o pivô nosso um pouquinho, aproveita o jogo de pivô. Bora, vamos.
0: Aí, o professor Betinho pediu o tempo dele, claro. O Marreco só perdeu de 1-0. Pra tentar aí arrumar alguma coisa, né? Pra empatar esse jogo ainda no primeiro tempo, né? O empate hoje para o Marreco até é bom, hein? O Marreco pode brigar aí pelo segunda colocação, que vai jogar com a equipe do Palmas, dia 29, lá no Sarará. Vai recomeçar o jogo.
3: 8 minutos para terminar o primeiro tempo. Lembrando, ontem, Paraná 5, Itaipolândia 2, Palmas 2, Cascavel 2. Hoje 4-4. Campo Mourão e Umarama. E São Miguel e Acel Chupinzinho, 2-2. Sai jogando a equipe do Marreco com Veloso, toca a bola no Jonathan, no Douglas Silva, recua a bola atrás no Jonathan, adiantou a marcação a equipe do Pato, Atos mandou lá no teto. É lateral para a equipe do Pato. 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Não é um jogo veloz, é um jogo de muita marcação, um jogo de muito estudo.
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3: Domina a bola a equipe do Marreco. Por gentileza, não põe essas vinhetas aí. Me atrapalha aqui que o retorno está muito ruim. Domina a bola a equipe do Marreco, vem dominando o Jonathan, toca a bola onde está colocado o Gabriel, dominou, tocou a bola no Douglas Silva, vem dominando o Douglas Silva, tabelou, bola atrás, recebeu de volta, adiantou, Pato faz um vai, vem perfeito, Amadeu lançou a bola na frente, Biel do Pato toca a bola para fora. É lateral para a equipe do Pato.
0: Marreco vai mudar, hein?
3: 7 minutos.
0: Marreco vai mudar. Vem aí Léo Parisotto, sai o Veloso.
3: Léo Parisotto é o golinha. Vai mandar pro gol. Vai chegar Léo Parisotto. E a bola vai para fora. Vai voltar o Léo Parisotto.
0: Volta o Veloso.
3: Pro banco e volta Veloso. Vai sair jogando a equipe do Pato com o goleiro Johnny. Lançou a bola na frente. Bola vai na área, pega o goleiro Veloso. Estudou, tocou no lado no Douglas. Douglas atravessou a bola no Jonathan, vem dominando. No Douglas Silva, carregou pelo lado direito, foi derrubado.
0: É falta.
3: Falta para a equipe A, lance para amarelo.
0: É falta, Douglas Silva carregou na velocidade que é peculiar dele. Foi derrubado ali do lado direito, quadra de ataque em favor da equipe do Marreco. Tem 6:39 ainda para ser jogado no primeiro tempo. 1 para o Pato, 0 para o Marreco ABF. 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
3: Vai para a cobrança da falta a equipe do Marreco, Barreiro do Pato dentro da área. 1-0, vai vencendo o Pato no clássico das penas. O Pato vai terminando em primeiro, fica em aberto uma segunda colocação para Marreco, Campo Mourão e Umarama. Tem que empatar no mínimo para buscar uma segunda colocação ainda nesta fase classificatória. Falta para a equipe do Marreco, Juninho vai para a cobrança, um homem na barreira, apenas um homem na barreira. Juninho, no Atos, ai, ai, ai, patinou! Aí não dá, né, Melo?
0: É.
3: Que coisa!
0: Ensaiaram, mas na hora do Atos bater na bola, ele acabou escorregando ali, né? E não deu em nada a falta cobrada pela equipe

0: régua aberta. 6:20 para acabar o primeiro tempo, 1 para a equipe do Pato aqui no Arrudão, 0 para a equipe do Marreco ABF. 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Tem tiro lateral, lado direito, linha de fundo, para a equipe do Pato.
1: Dá uma olhadinha no relógio. O Pato, se fizer falta, vai ser tiro livre para o Marreco. Tem 5 faltas cometidas. O Marreco cometeu uma só. É lateral para a equipe do Pato. O Pato está pendurado em faltas. Vai para a cobrança do lateral. A equipe do Pato, muita demora para a cobrança do lateral na quadra de ataque. Bola atrás no goleiro Johnny. Johnny saiu da área. Vai dar um chute, vai fazer o passe, faz o gol linha. Tem o Max no lado, avisou que vai bater no lado direito, a bola no Darlan. Darlan dominou, segurou, trabalhou com o Max. Max vem dominando, tocou a bola no goleiro Johnny, que toca a bola para fora. Lateral para a equipe do Marreco, recebeu o Jonathan na frente, toca a bola atrás, onde está colocado o Douglas Silva. Vem dominando o Douglas Silva, tem marcação em cima dele, tem o Jonathan atrás, recebeu, tem Atos no lado direito, vai chegando o Marreco, toca a bola, Atos no Gabriel, limpou para lá, para cá, segurou, empurra a bola no Jonathan, no Douglas Silva. Todo atrás o time do Pato, Marreco aí trabalhando bola, tenta achar um espaço na marcação da equipe do Pato. Vai chegando, Jonathan limpou, tá, atravessou, no Atos, vai dar para bater, não dá, no Jonathan, vai tabelar, prefere bater pro gol em cima da defesa, volta a bola para a equipe do Marreco com Atos, vai trabalhar no Max, chuta para fora. Foi trabalhar e o Max do Pato veio e mandou para fora. Cláudio, 5 minutos para ganhar uma falta para o tiro livre.
0: É a expectativa aqui no banco. Até eu estava ouvindo aqui os jogadores falando aqui entre eles, né? Acabar essa falta, né? O tiro livre, né? Porque o jogo está amarrado, né? Então, 1-0 para a equipe do Pato. Falta 5 para acabar o primeiro tempo. Olha aí. Não dá, né? Papai não acredita mais.
1: É, cruzamento do Douglas Silva, chegou atrasado, Jonathan. 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Vai sair jogando o goleiro Johnny da equipe do Pato, que está retornando como titular na equipe do Pato. Bem dominando o Biel, toca a bola atrás, onde está colocado o Vitinho. Lançou a bola na frente, cortou. Jonathan, melhor para a equipe do Pato. Vai girar o Vitinho e o Jonathan manda a bola para fora. É lateral para o Pato, pelo lado esquerdo. 4:40 para terminar o primeiro tempo. 1-0
0: para o Pato. Se enroscou ali. O Jonathan está caído. O jogador do Pato ali também pedindo. O jogador do Marreco também se levanta. Era o Dudu. Se enroscaram os dois ali, né? Na verdade, era o camisa 12, é o Dudu. O autor do gol até agora é o Vitinho, melhor dizendo, o autor do gol. Mas é aquilo que falou, buscar, né? Insistir em achar essa pauta. Tem 4:40, o Pato tá pendurado. Escanteio pro Pato, já cobrado.
1: E mandaram a bola para fora. Lateral para a equipe do Marreco, Douglas Silva cobrou, tocou a bola no Atos. O Pato continua com a marcação Atos. Alta, o Atos toca a bola atrás do goleiro Veloso, vai dominando no peito do Atos, lançou na frente, tirou Darlan, vem dominando, vai tabelar, tabelou em cima do Douglas Silva, perdeu a bola, vai chegar Atos, dominou, melhor pro Pato com Darlan, recua no goleiro Johnny, lançou na frente pra ninguém. 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Jonathan vai dominando para a equipe do Marreco, toca a bola no Biel, Biel dominou, limpou, golaço!
2: Alto marca! Verdadeiro golaço! 3:47 para terminar o primeiro tempo. Explode o torcedor do Marreco. Maravilhoso gol, né? Empata o jogo, Marreco.
0: O Marreco, após tomar o gol do Vitinho, cresceu. O Marreco cresceu na partida. Já merecia fazer o gol. O Johnny, goleiro do Pato, era destaque na equipe do Pato. Né? E agora um golaço, né, do Gabriel, né? Que gol, no ângulo, sem chance nenhuma para o goleiro Johnny. Gabriel, 97. O Marreco aberto vai para a rede. 1-1, Marreco aberto. A Marreco aberto contra a equipe do Pato aqui. Tem 3:24. A torcida vai junto agora, hein? 1-1. Tem jogo ainda nesse primeiro tempo.
1: É lateral para a equipe do Marreco cobrar. O Pato reclamou de uma falta, mas o árbitro deu só lateral. Bola na quadra de ataque, vai chegando o Jonathan, toca a bola no Dudu, limpou bem Max do Pato e toca a bola para fora. 1-1, tudo igual no maior clássico do Brasil. O Pato está pendurado em faltas. 3:12 para terminar o primeiro tempo. 1-1. Se o Pato fizer falta, é tiro livre. Domina a bola Juninho, toca a bola atrás do goleiro Veloso, vem de novo como golinha, vai lançar, bola na área, tira o Max para fora, lateral para a equipe do Marreco cobrar. 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Olha o Marreco! Dudu vai marcar, pega o goleiro Johnny. Cláudio, tá crescendo o Marreco no jogo.
0: É, menino Dudu na cara do Johnny, goleiro do Pato. A bola explodiu no peito do Johnny, tá caído ali o goleiro do Pato, mas ficou na cara. Ele, o goleiro, era hora de uma cavadinha, né? Mas o menino Dudu, na velocidade, ele bateu bem, cara. Bateu forte, mas explodiu no peito do Johnny. 1-1, tudo igual. Finalzinho, primeiro tempo, tem 2:50 ainda para ser jogado. Marreco ABF, 1-4 também, 1 é o clássico. Olha aí, olha aí.
1: Johnny faz milagre. Mais uma vez.
0: Faz milagre, né? Que goleiro é esse, né?
1: Goleiraço. Pato tem 2, hein? Renato tá fora. Johnny tá pegando tudo. Quem pediu tempo. Tempo, Melo?
0: Agora é a vez lá do professor Luciano Bonfim. Mas vamos ouvir aqui o Betinho. Tá mais agitado aqui, né? É, o técnico da equipe do Marreco.
3: Tem uma posse de bola, segura a bola, joga com aproximação para ele fazer a falta. Escanteio agora é o seguinte, presta atenção, o Ronald vai no Vitão só nessa bola. Ronald é o primeiro, segundo é o Juninho, terceiro é o Amadeu. Dudu na bola, eles vão ficar provavelmente assim, ó, bem aqui, ó. Ronald, você vai ter essa terceira volta do Ronald para bate. Só não perde o cara do meio da área. Bora, vamos fazer
0: o gol. Aí, o professor Betinho dando a instrução, né? Desse 1-1, tem jogo, né? 2:45 ainda para ser jogados nesse primeiro tempo. O placar aí de 1-1, Marreco ABF e Pato. 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Vai recomeçar o jogo, Marreco tem a bola.
1: Escanteio,
0: lado esquerdo.
1: Dudu vai para a cobrança. 1-1, faltando 2:45 para terminar o primeiro tempo. Dudu vai cobrar, tocou no Juninho, bola na área. Adivinhei! Gol! É do Marreco! De virada é mais gostoso! Faltando 2:39, cobrança de escanteio. Hugo cobrou, voltou para ele, mandou no cantinho direito. E o Marreco faz a virada. Dudu! Agora Marreco 2, Pato 1. Marreco vai subindo. Agora é o segundo na tabela, Melo.
0: Menino Dudu, né? Cria da base, EPF, Beltronense. Sobrou pra ele. Já merecia, né? O Marreco já merecia, independente de quem fosse fazer o gol, merecia a virada. E agora o Dudu foi para a rede, 2-1, Marreco, dentro da equipe do Pato. Bota 2:28 para acabar o primeiro tempo aqui no Arrudão, lotado Arrudão. 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
1: Domina a bola a equipe do Pato com Dudu. Toca a bola. Onde está colocado o Jonas. Jonas dominou. Vai passando o Jonas. Vai perder a bola. Perdeu a bola. Vem dominando o Marreco. Amadeu. Não pode perder. 3-1. Melo.
0: Tá. Era o terceiro gol, hein? De jogada. O Amadeu desarmou com toda a categoria que ele deu e sobrou para o menino Dudu, mas o Johnny também é um grande goleiro, fez uma grande defesa. Era para ser o terceiro gol, mas o placar é bom, o placar é nosso. 2 Marreco ABF, 1 para a equipe do Pato. Primeiro tempo. 2:07 ainda para ser jogado aqui dentro do Arrudão. 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
1: Lateral para a equipe do Marreco. Era para fazer 3-1, né? Para ficar tranquilão. Administrar o primeiro tempo. Dá uma respirada no intervalo. Vai vencendo 2-1 de virada o Marreco. Dudu vai para a cobrança do lateral pelo lado esquerdo. Cobrou atrás. Amadeu recebeu amarelo. Tem o jogador do Pato que também recebeu amarelo. Vai dominando a bola, o goleiro Veloso dominou, lançou a bola na frente, pegou o goleiro do Pato, o Johnny mandou lá na área do Marreco, pega o goleiro Veloso, sai jogando com o Dudu, Dudu empurrou, onde está colocado o Amadeu, e o Pato manda a bola para fora com o Marques. Faltando 1:42 e não pintou falta direta, Melo.
0: E nem vai pintar. O Pato está se cuidando, né, Tamar? Está se cuidando, a não ser um lance muito difícil, né? O Pato possa fazer aí essa sexta falta para o Marreco ter o tiro livre direto. Né? É muito tempo já pendurado, mas o Pato está segurando, né? Está se segurando e o jogo, o Marreco virou para 2-1 em cima do Pato, então eles estão segurando ali, não estão arriscando. 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
1: 1:21 para terminar o primeiro tempo. 2-1, Marreco, bola na quadra de ataque da equipe do Pato. Vem dominando a bola, Vitinho. E sofre a falta do Juninho. E a segunda falta que o Marreco comete no jogo.
0: É no meio da quadra, né? No meio da quadra, já cobrou o Pato.
1: Vai dominando a bola, Dudu, toca a bola atrás no Marcos, dominou, trabalhou a bola, onde está colocado o Vitinho, vem pelo meio do corredor, vai estar chegando o Pato, Amadeu vai na jogada, Juninho, toca de cabeça, a bola sobe, bate ali no jogador, Vitinho, vai, Veloso pega, já lançou na frente a bola no Vitão, Vitão vem dominando, está no meio de três, vai segurando e a bola foi tirada pelo Dudu do Pato, ganha a lateral Marreco. 41 segundos para terminar o primeiro tempo. De virada, Marreco vai vencendo 2-1 a equipe do Pato. Lateral cobrado, Veloso vai mandar a bola dentro da área, por cima. É reposição de bola para a equipe do Pato. 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Vai terminar o primeiro tempo. 27 segundos. Veloso com o pé. Lançou na frente. Max corta para a equipe do Pato. De cabeça, toca a bola do Dono. Vitão, chegou o Pato e manda a bola para fora. 17 segundos. Tem um ataque e um marreco pelo lado esquerdo com um tiro de lateral. Vai Amadeu para a cobrança, mandou para a área, ganha escanteio. Dudu vai cobrar. Ali nasceu o gol da virada, no escanteio. Pode pintar mais uma jogada ensaiada de escanteio, hein? Amadeu pode pegar um chute forte. Fundo quadra, mas o Dudu pegou mal na bola. É reposição para a equipe do Pato. O que o Pato, a arbitragem vai dar? Amarelo para quem?
0: O Juninho do Marreco. Juninho pegou forte agora. Pegou forte o jogador da equipe do Pato. É, segura a falta dele, é do Juninho, né? Então, aquela no meio da quadra e agora lá na ala direita da defesa da equipe do Marreco. Uma falta perigosa, hein? Faltam 10, né? Para acabar o primeiro tempo. O Marreco tá virando, indo 2-1 em cima do Pato, mas tem jogo ainda, né? E o Juninho acabou sentindo aqui a perna. Falta para a equipe do Pato.
1: 10 segundos para terminar o primeiro tempo. 2-1, Marreco de virada. Max cobrou, tocou a bola no Johnny. No meio do corredor, vai segurando. Lançou, lado direito no Dudu. Mandou pro gol. Ai, tirado o Dudu, Marreco termina o primeiro tempo. Marreco vai vencendo, 2-1, 4, Claudio.
0: Olha o teu gol aqui, esse gol importante, né? Abrindo o primeiro gol teu.
4: Boa noite a todos. É um gol muito importante, né? Pô, ninguém imagina o tanto que eu venho trabalhando, né? Pra tentar mudar a nossa situação aqui, dando o meu melhor sempre. Então, fico muito feliz com esse gol. É, dedicar a minha esposa que tá comigo ali todo dia e aos meus companheiros que treinam comigo todo dia, sabe o quanto eu sou chato, né? E, cara, é isso aí, vambora. É o Marreco, é sempre pelo Marreco. Marreco, a torcida, a festa que eles fazem, ele merece muito mais. Então, isso é o mínimo que a gente pode fazer por eles.
0: Vitão, a raça não falta da tua parte, mas o Marreco mostrou que está dentro de casa, é que manda. Virou 2-1, claro, tem o segundo tempo ainda para cima.
5: É, cara, nós temos que mostrar essa identidade, né? O ginásio está cheio, nossa casa, Marreco Day, é dia de Marreco, dia de clássico, então, esse é o espírito. Criamos bastante, tivemos bastante oportunidade de fazer o gol, não fizemos. Mas conseguimos virar, então estamos de parabéns, vamos segundo tempo com a mesma raça.
0: Certo, obrigado aí o Vitão. É, o Marreco teve sim chance de fazer o terceiro, né? Até mesmo o quarto. Mas ninguém tira mérito de goleiro, né? A gente sabe que quem conhece o futsal sabe que o Johnny é um grande goleiro, né? É um goleiro já há muitos anos vestido a camisa do Pato. Então, é um goleiro que tradição, né? Mas, enfim, o Marreco sai esse primeiro tempo com vira de 2-1 aí. Aproveitar o dia que tá aqui, já. Falar aí do Marreco dele, você que também tá junto aí. Foi uma atacada de mestre, né?
6: Boa noite. É uma coisa que a gente pensou para trazer, atrair o Marreco, né? Para uma coisa nova. Então a gente fica muito feliz que deu certo. A gente vai ir agora para fazer o sorteio, mas logo mais eu venho falar para ti. Tenho certeza que hoje vai dar 4-1 esse jogo para o Marreco Futsal.
0: Tá certo, Jean. Emiliano, apresenta só rapidinho, vai pro sorteio. Vai lá. Vai pro sorteio. Vai sorteio.
6: Sorteio? Como que é?
0: Vai lá pro sorteio?
6: Vou pro sorteio.
0: A camisa do Palmeiras? Não, só do Marreco.
6: Pois é.
0: O Palmeiras perdeu.
6: Tá bom.
0: Nascido vai correndo ali, tá? Vai lá pro sorteio, né? Que é tradicional ali dentro da diretoria do Marreco. Olha a bike ali, a bike verde, pneus verde, né?
1: E as crianças, alunos das escolas de Francisco Beltrão.
0: É, movimentou toda, eu até comecei com o Adriel, né? Eles fizeram um trabalho nas escolas de Francisco Beltrão, fizeram um pente fino, né? Então, vamos ver quem é o ganhador ou a ganhadora aí da bicicleta. Se eu ganhar a bicicleta, eu vou embora de bicicleta, né? Obrigado, meu amigo. Vamos lá.